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1: Olá, boa noite.
2: Boa noite para você que nos acompanha em todo o país.
1: Quarta-feira, 24 de junho de 2026.
2: Vamos ao destaque do dia: emprego.
1: Dados do Ministério do Trabalho apontam que em fevereiro o Brasil ultrapassou a marca de 62 milhões de empregos formais ativos.
2: O número representa mais de 2 milhões de postos de trabalho com carteira assinada a mais que no mesmo mês do ano passado.
1: Participação feminina no mercado de trabalho cresceu 4,74%. Pablo Mundim.
3: Entre os jovens de 18 a 24 anos, o aumento foi ainda mais expressivo, quase 19% em relação ao mesmo mês do ano anterior.
2: E ainda, recorde no turismo doméstico.
1: De janeiro a maio desse ano, o número de passageiros voando dentro do país chegou a 42 milhões, um recorde. Graziela Mendonça.
4: O número de passageiros internacionais voando no Brasil também aumentou no período de janeiro a maio. Foram 12 milhões e 800 mil estrangeiros viajando aqui no país, 10% a mais que o registrado no mesmo período do ano passado.
2: Você vai ouvir também saúde.
1: O programa Agora Tem Especialistas vai levar atendimento médico a indígenas em comunidades de difícil acesso.
2: E profissionais do SUS vão ensinar pais e cuidadores a estimularem o desenvolvimento de crianças de até 6 anos. Cleide Lopes.
5: A ideia é fortalecer o vínculo familiar, contribuindo assim para o desenvolvimento saudável das crianças.
1: Hoje na apresentação da Voz do Brasil, Mariana Jungmann e Luciano Seixas.
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1: O mercado de trabalho brasileiro continua em expansão.
2: Em fevereiro, o crescimento foi de 3,6% em relação ao mesmo mês de 2025.
1: Os dados revelam ainda um crescimento na participação feminina. Mais da metade das vagas criadas no mês foram ocupadas por mulheres.
2: Os números são da RAIS, a Relação Anual de Informações Sociais do Ministério do Trabalho e Emprego, que agora passa a ser divulgada mensalmente.
1: Os dados complementam as informações do Cadastro Geral de Empregados e Desempregados, o CAGED.
3: O mercado de trabalho brasileiro segue em expansão. Dados divulgados nesta quarta-feira da Relação Anual de Informações Sociais, a RAIS mensalizada, que complementam as informações do novo CAGED, mostram crescimento na geração de empregos. O país alcançou em fevereiro deste ano a marca de 62 milhões e 200 mil vínculos formais ativos entre trabalhadores da iniciativa privada e do serviço público. O número representa crescimento de 2 milhões e 170 mil empregos formais na comparação com fevereiro do ano passado. O avanço foi registrado em todas as regiões do país, com destaque para o Norte e o Nordeste. Os dados também mostram o crescimento da participação feminina no mercado formal, que chegou a quase 29 milhões de vínculos, como destaca o ministro do Trabalho e Emprego, Luiz Marinho.
6: Ampliando a parcela de mulheres no mercado formal, ou seja, enquanto cresceu mulher 1.290.000, homens cresceu 879 mil novos vínculos, um crescimento de 2,7 para homens e 4,7 para mulheres. As mulheres ocupando mais no mercado de trabalho. Mas ainda há espaço aqui para crescer. Aumento de creche, por exemplo, os municípios favorece para que as mulheres ocupem mais posições no mercado de trabalho.
3: Entre os jovens de 18 a 24 anos, o aumento foi ainda mais expressivo, quase 19% em relação ao mesmo mês do ano anterior. Os números também apontam avanço na inclusão de diferentes grupos sociais. Os maiores crescimentos proporcionais foram registrados entre trabalhadores indígenas, pretos e pardos, demonstrando uma ampliação do acesso ao emprego formal no país. Reportagem Pablo Mundim.
2: O brasileiro está viajando mais pelo país.
1: Pela primeira vez na história, o número de passageiros domésticos passou de 42 milhões, um recorde.
2: O turismo de negócios também está crescendo e teve faturamento histórico de 6 bilhões de reais.
4: A analista corporativa Verônica Brito mora em Brasília e costuma viajar bastante pelo Brasil. Do ano passado para cá, já foram 9 viagens para diferentes roteiros, mas ela tem um destino preferido.
7: Eu costumo viajar mais pelo Nordeste. Minha preferência é pelas praias e para mim as praias do Nordeste são as melhores. A comida, a receptividade, as pessoas do Nordeste são calorosas, né?
4: E como Verônica cada vez mais brasileira, brasileiros decidem viajar dentro do país. Foram 42 milhões de passageiros voando de norte a sul entre janeiro e maio deste ano. Um recorde no volume de passageiros domésticos, segundo o Ministério do Turismo. O número é 6% maior que os 39 milhões e 800 mil passageiros registrados no mesmo período do ano passado. Analisando somente o mês de maio, o volume também foi recorde, com 8 milhões e 300 mil passageiros domésticos, a maior movimentação para o mês da série histórica. O ministro do Turismo, Gustavo Feliciano, disse que os bons resultados do setor têm movimentado a economia do país.
8: Estamos registrando recordes atrás de recordes. Graças ao desenvolvimento do Brasil e às políticas adotadas pelo governo federal, estamos conseguindo manter os bons resultados. Isso tudo reflete na geração de emprego e renda para a população. Estamos com o maior saldo de empregos da história no setor do turismo, com mais de 2,4 milhões de empregos com carteira assinada. Continuaremos trabalhando para promover ainda mais o turismo interno e também a atração de turistas estrangeiros, gerando dignidade para a nossa população.
4: O número de passageiros internacionais voando no Brasil também aumentou no período de janeiro a maio. Foram 12 milhões e 800 mil estrangeiros viajando aqui no país, 10% a mais que o registrado no mesmo período do ano passado. Outro resultado positivo foi observado no turismo corporativo, que envolve eventos empresariais e negócios. Entre janeiro e maio, o faturamento nesse segmento foi recorde, 6 bilhões de reais, maior valor da série histórica iniciada em 2022. Reportagem Graziela Mendonça.
1: Um novo aporte de 140 bilhões de reais foi anunciado esta semana para a Nova Indústria Brasil, a política de modernização industrial do governo federal.
2: Os recursos vão ser direcionados para as 6 missões que fazem parte dessa política. São elas: agroindústria, saúde, infraestrutura, transformação digital, bioeconomia e tecnologias para soberania e defesa nacionais.
1: Lançada em 2024, a NIB tem como objetivo impulsionar a indústria nacional até 2030. A partir da modernização do parque industrial e da adaptação às novas tecnologias.
2: A NIB também tem como meta aumentar a exportação de produtos brasileiros utilizando práticas de produção sustentáveis e menos poluentes.
1: Hoje, durante o programa Bom Dia Ministro, o titular do Ministério do Desenvolvimento, Indústria, Comércio e Serviços, Márcio Elias Rosa, afirmou que o investimento no setor contribui para o desenvolvimento social do país.
9: Quer promover, desde inovação, sobretudo inovação, a incorporação de novas tecnologias, promover a transição digital, né, para que nós tenhamos a chamada indústria 4.0, como também aumentar a nossa capacidade exportadora, para que o Brasil possa estar na cena internacional não apenas com commodities, o que é muito bom e funciona muito bem, mas também com produtos com valor agregado. Não há desenvolvimento social se não tiver desenvolvimento econômico. É preciso que um esteja ligado ao outro.
2: E ainda falando de desenvolvimento, taxistas e motoristas de aplicativos que tiveram o cadastro aprovado pelo programa Move Brasil já podem procurar as concessionárias de automóveis indicadas para financiar novos veículos.
1: A linha de crédito de até 30 bilhões

0: funcionar.
1: O programa agora tem especialistas do Ministério da Saúde e espera realizar mais de 13 mil atendimentos até o fim de junho em territórios do Ceará, Pernambuco, Amapá e Pará.
0: A iniciativa leva consultas, exames e cirurgias para áreas de difícil acesso, garantindo assistência médica diretamente para as comunidades.
1: Somente nos mutirões oftalmológicos, a expectativa é realizar cerca de 1.600 consultas especializadas, 8 mil exames e mais de 340 cirurgias.
2: A indígena Creuza Nunes, do Amapá, aprovou o atendimento oferecido pelos profissionais do Sistema Único de Saúde no mutirão realizado na comunidade.
3: Gostei muito que eles vieram, eles fizeram todas as consultas, conversaram bem com a gente. Todos os indígenas que queriam fazer consulta, ultrassom, todo tipo de exame eles fizeram aqui.
2: Até o final de junho, indígenas de territórios localizados no Ceará, Pernambuco, Amapá e Pará vão receber cuidados médicos por meio do programa Agora Tem Especialistas. A expectativa é de que sejam realizados mais de 13 mil atendimentos, entre consultas, exames e procedimentos. A secretária de Saúde Indígena do Ministério da Saúde, Lucinha Tremembé, destacou os serviços oferecidos.
4: Nossa meta é superar 15 mil procedimentos, ofertando consultas, exames, avaliações cirúrgicas e procedimentos especializados. Também estamos levando equipes especializadas para regiões de difícil acesso, incluindo a terra indígena Tumucumac e a terra indígena Zoé.
2: A enfermeira Raquel Lira Pinheiro, coordenadora da Casa de Apoio à Saúde Indígena do Amapá, afirma que ficou surpresa com a procura por atendimentos durante o mutirão.
5: Nunca tivemos uma ação com tanta procura, né? Com tanto número de atendimentos e com tantas altas, né? Dos indígenas para seus territórios. No segundo dia nós já tivemos um número muito elevado, com esses indígenas voltando para o seu território com essas demandas reprimidas sanadas.
2: Desde o início da estratégia, em agosto de 2025, já foram realizados 14 mutirões em diferentes regiões do país, contemplando territórios do Alto Rio Solimões, Médio Rio Solimões, Vale do Javari, Chavante, Yanomami e Ecauana, Alto Rio Negro, Guamá Tocantins, Altamira e Rio Tapajós. Em 2025, foram registrados mais de 9.500 procedimentos especializados. Em 2026, o número já ultrapassa 17 mil atendimentos, entre consultas, exames e procedimentos. Reportagem Luana Karen.
0: E pais e responsáveis por crianças de até 4 anos devem ficar atentos ao calendário de vacinação.
1: O Ministério da Saúde incluiu hoje uma segunda dose de reforço contra a poliomielite para ampliar a proteção contra a paralisia infantil.
0: A segunda dose é recomendada para crianças que já completaram o esquema primário e receberam o primeiro reforço.
1: Com a atualização, o esquema completo passa a ter 5 doses. A vacina está disponível gratuitamente em todas as unidades básicas de saúde do país.
0: O Brasil não registra casos do vírus desde 1989. Com o reforço, o Ministério da Saúde espera prolongar o tempo de imunidade e garantir a erradicação da doença.
1: Para mais informações, acesse saude.gov.br ou procure a unidade de saúde mais próxima.
0: E para estimular ainda mais o desenvolvimento saudável das crianças, profissionais do SUS estão recebendo uma capacitação especial.
1: Eles estão sendo formados para ensinar os pais e responsáveis a estimular os filhos na primeira infância.
0: A ideia é que eles estejam aptos a oferecer orientações sobre brincadeiras, jogos e estímulos que ajudem a fortalecer o vínculo familiar.
6: Mais de 2.500 profissionais do Sistema Único de Saúde já estão preparados para apoiar o desenvolvimento infantil da atenção primária. Eles foram capacitados na abordagem Cuidados para o Desenvolvimento da Criança, que tem como meta habilitar os profissionais a desenvolver atividades com cuidadores para fortalecer o vínculo com crianças e assim promover o desenvolvimento nos primeiros anos de vida. A enfermeira Sheila Los Vernesti foi uma das profissionais capacitadas. Ela trabalha em uma unidade básica de saúde em Ponta Grossa, no Rio Grande do Sul. Ela fala sobre como essa capacitação tem ajudado no atendimento mais humanizado às crianças.
7: Eu consigo sim ver pelos meus atendimentos antes do curso e depois do curso, como eu consegui dar muito mais informação, e parece que até o vínculo com essas mães melhoraram muito.

0: assim. Eu sempre procurei ser mais acolhedora, assim, tudo, mas acho que algumas ideias, incentivar mais essas mães, assim, era meio muito técnico. E depois, assim, no curso, assim, me abriu um leque de mais possibilidades, de ideias, situações simples, como ensinar a brincar da criança, incentivar a brincar, como isso ajuda no desenvolvimento dessa criança, né, no futuro.
1: O curso qualifica profissionais de saúde que atuam no cuidado às crianças e famílias. A formação habilita equipes das unidades básicas de saúde para orientar famílias sobre brincadeiras e estímulos às crianças nos primeiros anos de vida. A ideia é fortalecer um vínculo familiar, contribuindo assim para o desenvolvimento saudável das crianças. Como explica a coordenadora geral de atenção à saúde das crianças, adolescentes e jovens do Ministério da Saúde, Sônia Venâncio.
2: A gente sabe que o desenvolvimento, ele é fortemente influenciado por essas interações nos primeiros anos de vida. Essas interações, elas são responsáveis pelo desenvolvimento do cérebro, pelo estabelecimento das sinapses, né, no cérebro. E quanto mais então, né, o cuidador pratica atividades muito simples, como por exemplo, conversar com a criança, cantar, contar histórias, brincar, todas essas atividades, né, têm um papel fundamental no desenvolvimento dessas habilidades, do desenvolvimento infantil.
1: O curso Cuidados para o Desenvolvimento da Criança na Atenção Primária à Saúde é de graça e está disponível para profissionais do SUS, como médicos, enfermeiros, psicólogos e fisioterapeutas. A capacitação é oferecida na modalidade online com carga horária de 30 horas e está disponível no site unasus.gov.br. Reportagem Cleide Lopes.
3: O ministro da Saúde, Alexandre Padilha, inaugurou hoje em Cubatão, São Paulo, a 10ª unidade móvel de saúde do programa Agora Tem Especialistas, Caminhoneiro e Caminhoneira.
4: A iniciativa leva serviços do SUS diretamente a pontos de parada e descanso nas estradas.
3: A estrutura oferece consultas médicas e de enfermagem, vacinação, testes rápidos, exames laboratoriais básicos, eletrocardiograma e teleconsultas.
4: O ministro Alexandre Padilha destacou que as unidades móveis de saúde como esta ajudam os caminhoneiros a fazerem um acompanhamento de saúde que eles não costumam fazer em suas cidades de origem.
5: A gente tem quase 400 mil caminhoneiros cadastrados nas unidades básicas de saúde de origem pelas equipes de saúde da família, mas de cada 10, 4 nunca sequer foram uma vez na sua unidade básica de saúde de origem. A gente está aproveitando no meio do trabalho, nesse momento de descanso, faz a vacinação, faz os exames, e está vendo muita gente que estava com a medicação incorreta, então ajusta a medicação para doenças crônicas como hipertensão, diabetes, problemas relacionados à obesidade, muitos problemas no campo da saúde mental.
3: Na tarde de hoje, o ministro também lançou a Política Nacional de Atenção Integral à Saúde da População em Situação de Rua.
4: Ela também prevê a criação de unidades móveis de rua.
3: Serão 400 veículos que ampliarão a capacidade de atuação nas cidades e devem contemplar todas as equipes cofinanciadas pelo Ministério da Saúde.
4: 300 milhões de reais para estimular o desenvolvimento científico e a inovação no Brasil.
3: Está aberta mais uma chamada universal do CNPq, que tem o objetivo de apoiar pesquisas em todas as áreas do conhecimento.
4: As inscrições vão até 3 de agosto.
6: Na Universidade de Brasília, o professor Fábio Pitella lidera uma equipe de pesquisadores em busca de novas formas de tratamento contra o câncer. A pesquisa consiste em editar o genoma de células cancerígenas para bloquear o avanço da doença. O trabalho da equipe foi contemplado por um edital do CNPq de 2024, que destinou cerca de R$140 mil para a pesquisa. O professor explica que o dinheiro é essencial para a continuidade do trabalho.
7: As pesquisas são relativamente caras, nós usamos insumos que não são tão triviais, então sem o fomento do CNPq é praticamente impossível a gente conduzir uma pesquisa dentro de uma instituição pública. O edital universal, ele nos ajuda a manter o laboratório funcionando, mas também a formar pessoas e capacitar recursos humanos, né?
6: Agora em 2026, uma nova chance está disponível para pesquisadores que buscam apoio financeiro para seus trabalhos. A chamada universal deste ano vai investir 300 milhões de reais em inovação científica. Este é o terceiro edital lançado nos últimos 4 anos. De acordo com o presidente do CNPq, Conselho Nacional de Desenvolvimento Científico e Tecnológico, Olival Freire, a iniciativa garante previsibilidade para as pesquisas.
8: Elas têm que ser como desfile de escola de samba, jogo de Copa do Mundo. Você tem que saber que ela vai acontecer em qual época do ano, porque a ciência é uma atividade que depende de previsibilidade. Você tem que preparar projetos de pesquisa, você tem que mobilizar colegas, mobilizar alunos.
6: A chamada é dividida em 3 grupos. Faixa A, voltada para jovens doutores com projetos de até 24 meses. Faixa B, destinada a pesquisadores com vínculo formal na instituição de pesquisa e projetos de até 36 meses. E faixa C, que compreende pesquisadores mais experientes, com equipes maiores e cooperação entre instituições. Pelo menos 90 milhões de reais serão destinados para fomentar projetos desenvolvidos nas regiões Norte, Nordeste ou Centro-Oeste. As inscrições vão até 3 de agosto e o edital completo está disponível em gov.br/CNPq. Reportagem Graziele Bezerra.
3: Também esta semana foram anunciados outros 300 milhões de reais pelo Ministério da Ciência, Tecnologia e Inovação para iniciativas de popularização da ciência no país.
4: Nesse caso, os recursos serão destinados a apoiar projetos como Olimpíadas Científicas, Feiras de Ciências e programas de formação de jovens cientistas.
3: O programa também contempla investimentos em museus, centros de ciência, planetários e outras estruturas dedicadas à difusão do conhecimento científico.
4: A Nacional Docente foi criada pelo Ministério da Educação para apoiar a seleção de professores da educação básica pública em todo o país.
3: Ela testa se os candidatos possuem as competências essenciais para a docência.
4: Os resultados de cada exame têm validade de 3 anos e podem ser utilizados em múltiplos processos seletivos ao longo desse período.
3: Além disso, a prova também corresponde à avaliação teórica do ENAD, o Exame Nacional de Desempenho de Estudantes para os cursos de licenciatura.
4: No ano passado, mais de 500 mil professores alcançaram o padrão de proficiência na prova. E esse ano, as inscrições para ela já estão abertas.
9: O Ministério da Educação abriu as inscrições para a Prova Nacional Docente, a PND. Os professores interessados têm até o dia 3 de julho para se inscrever no exame por meio do endereço pnd.inep.gov.br. Os participantes que tiveram pedido de isenção da taxa de inscrição aprovado devem acompanhar as próximas etapas do cronograma e efetivar a inscrição dentro do prazo estabelecido. Já aqueles que tiveram a solicitação negada precisam pagar a taxa de R$ 85. A PND vai ser aplicada no dia 20 de setembro. O resultado final está previsto para ser divulgado no dia 15 de dezembro. O ministro da Educação, Leonardo Barchini, destacou que a prova é uma grande oportunidade para os professores do país.
10: Mais de 2.000 redes vão utilizar a sua nota. A nota da prova que você faz hoje vale para os 3 anos seguintes. No ano passado, mais de 10.000 professores ingressaram ou na rede estadual ou na rede municipal com a nota da PND.
9: A Prova Nacional Docente faz parte do programa Mais Professores para o Brasil, que reúne ações de reconhecimento e qualificação do magistério da educação básica e de incentivo à docência no país. Neste ano, a PND registrou adesão de 2.031 entes federativos. O número representa a participação de 96% das capitais e de 85% dos estados brasileiros, um crescimento superior a 30% em relação a 2025. Para mais informações, acesse as redes sociais do Ministério da Educação ou portalgov.br/MEC. Reportagem Júlio César de Oliveira.
3: E essas foram as notícias do Governo do Brasil.
4: Uma realização da Secretaria de Comunicação Social da Presidência da República.
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4: E agora com o Minuto do TCU. Em seguida, as notícias do Poder Judiciário e do Congresso Nacional. Boa noite.
3: Boa noite para você. Até amanhã.
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13: O Tribunal de Contas da União avaliou o Compromisso Nacional Criança Alfabetizada, programa do governo federal voltado a garantir a alfabetização de todas as crianças até o segundo ano do ensino fundamental. A auditoria teve foco na formação continuada de professores, coordenadores pedagógicos, diretores e outros profissionais da educação. O programa prevê apoio técnico e financeiro a estados e municípios, além do acompanhamento dos resultados. A fiscalização apontou avanços na política, mas identificou desafios que podem comprometer o alcance das metas. Um exemplo é a dificuldade de coordenação entre estados e municípios. O tribunal também destacou que o monitoramento das ações é frágil e determinou ao Ministério da Educação que crie plano de ação para corrigir os erros. Saiba mais em tcu.gov.br.
12: 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Você vai ouvir agora notícias do Poder Judiciário.
14: STF valida a criação de feriado de Corpus Christi no estado do Rio de Janeiro.
15: CNJ aprova novas regras para o sepultamento de corpos não identificados e para a emissão das certidões de óbito.
14: Empresa de segurança deve incluir todos os carros no cálculo de cota de aprendiz.
15: Boa noite, eu sou Marcela Luiz.
14: E eu sou Walter Lima.
15: Supremo Tribunal Federal mantém validade de lei do Rio de Janeiro que transformou o dia de Corpus Christi em feriado estadual.
14: A decisão unânime foi tomada em sessão plenária virtual. Marcelo Della Libera.
16: A ação foi apresentada pela Confederação Nacional do Comércio de Bens, Serviços e Turismo, a CNC, que alegava invasão da competência privativa da União para legislar sobre direito do trabalho. Mas a relatora do caso no Supremo Tribunal Federal, ministra Carmen Lúcia, entendeu que a lei estadual questionada protege um patrimônio cultural e material, sendo de competência legislativa concorrente da União, dos estados e dos municípios, conforme prevê a Constituição Federal. Ainda segundo a ministra, o processo destaca que a celebração de Corpus Christi, em diversos municípios fluminenses, assume característica de festividade popular, com eventos musicais, feiras e atividades que movimentam significativamente a economia local e o turismo.
15: Conselho Nacional de Justiça aprova novas regras para o sepultamento de corpos não identificados e para a emissão das certidões de óbito.
14: A medida fortalece a busca por desaparecidos e evita a perda de informações importantes para as famílias. Judite Aragão.
17: Pela resolução, o enterro e o registro de óbito só poderão ser autorizados após a apresentação de um laudo da Polícia Científica que comprove a coleta de dados biométricos e biológicos necessários para uma futura identificação. A norma também prevê a integração de informações entre os cadastros nacionais de corpos não identificados e de pessoas desaparecidas.
15: STJ admite recurso extraordinário sobre relativização da vulnerabilidade de vítima de estupro menor de 14 anos de idade.
14: O pedido de admissibilidade foi feito pelo Ministério Público de Santa Catarina. Fátima Uchoa.
18: Um acórdão da sexta turma do STJ, questionado pelo MP, considerou por maioria dos votos que o relacionamento amoroso entre o réu e a vítima e o aval dos responsáveis por ela afastariam de forma excepcional a aplicação da súmula 593 do STJ e da previsão legal sobre estupro de vulnerável. O ministro Luiz Felipe Salomão lembrou que o STF tem jurisprudência pacífica no mesmo sentido do entendimento firmado pelo STJ, reconhecendo que é absoluta a presunção de violência nos crimes de estupro contra menor de 14 anos, sendo irrelevante o eventual consentimento da vítima. Para Salomão, ficou nítida a divergência do acórdão. Assim, admitiu o recurso extraordinário e determinou a remessa dos autos à Suprema Corte.
15: O número de vagas de aprendiz deve considerar todos os cargos de uma empresa.
14: A CLT determina um número equivalente a 5% dos postos de trabalho. Marla Lacerda.
19: Uma empresa de segurança foi condenada a pagar uma indenização de R$50 mil porque excluiu o cargo de vigilante do cálculo de vagas para aprendizes. A seguradora possuía mais de 2.700 empregados e apenas 4 aprendizes. Para os ministros do TST, o fato da atividade de vigilante ser considerada de risco, exigir idade mínima de 21 anos e porte de arma, não dispensa a inclusão do posto de trabalho nos cálculos para definir a cota. Isso porque a função também exige período de experiência para conseguir vaga no mercado de trabalho.
15: Justiça condena mais 6 envolvidos em esquema de tráfico internacional de drogas no porto de Salvador, na Bahia.
14: A ação foi proposta pelo Ministério Público Federal. Vanessa Pereira.
20: Segundo a denúncia, o grupo criminoso inseria cocaína em containers de cargas lícitas com destino à Europa, especialmente para a Holanda, Bélgica e Espanha, utilizando a estrutura portuária de Salvador, na Bahia. Os réus foram condenados pelos crimes de tráfico internacional de drogas, organização criminosa, associação para o tráfico, lavagem de dinheiro e falsificação de documento público.
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15: Uma boa noite.
14: E até amanhã.
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0: Eu sou Paula Groba.
1: E eu sou Humberto Pinheiro.
0: E estes são os destaques de hoje do Jornal do Senado, que começa agora.
1: Ação policial poderá ser mais rápida em casos de abuso infantil na internet.
0: Avança projeto que garante no SUS exames para detectar risco hereditário de câncer de mama.
1: Senador comemora a decisão do STF que derruba idade mínima na aposentadoria especial.
0: Boa noite.
1: Boa noite.
0: Na internet, um crime pode acontecer em segundos. Para acelerar o resgate de vítimas e a identificação de criminosos, avançou no Senado um projeto que autoriza a chamada ronda virtual.
1: A ideia é agilizar o acesso da polícia a dados de suspeitos na internet sem a necessidade de autorização judicial em situações de urgência. O repórter Bruno Lourenço traz os detalhes.
2: O projeto de lei legaliza expressamente a chamada ronda virtual, varredura policial automatizada em ambientes digitais para coletar arquivos de abuso. Outra inovação é que em casos de transmissão ao vivo, o risco iminente à vida da vítima, as autoridades policiais poderão requisitar dados cadastrais e de conexão diretamente aos provedores de internet e aplicativos, sem a necessidade de esperar por uma ordem judicial prévia, como explicou a relatora, senadora Damaris Alves, do Republicanos do Distrito Federal.
3: Nós vamos dar com esse projeto poder aos policiais de retirar imediatamente essa live do ar. Nós vamos dar poder com esse projeto que o agente policial, o delegado, imediatamente haja na hora de identificar uma imagem no mundo online de abuso de violência sexual contra criança e adolescente.
2: O projeto cria ainda o crime de simulação de abuso por meio de inteligência artificial, punindo de 3 a 5 anos de reclusão quem criar imagens ou deepfakes realistas usando o rosto ou a voz de menores.
0: A violência contra crianças e adolescentes segue sendo um dos maiores desafios do país. Só nos primeiros meses de 2025, mais de 115 mil denúncias foram registradas, a maioria dentro da própria casa das vítimas.
1: O tema foi debatido em audiência pública no Senado. Repórter Lana Dias.
4: Os participantes citaram desafios como orçamento insuficiente e dificuldade de acompanhamento da vítima após o crime. Para a presidente da comissão, senadora Damaris Alves, do Republicanos do Distrito Federal, o investimento em ações voltadas à proteção desse público é escasso.
3: Quando a gente pega o orçamento da União, a gente pega LDO dos estados e dos municípios e a gente procura a criança no orçamento de forma absoluta, a gente não encontra.
4: O Plano Nacional foi criado com o objetivo de desenvolver ações em eixos como prevenção, atendimento, responsabilização, mobilização social, estudos e pesquisas. A representante do Ministério dos Direitos Humanos e da Cidadania, Célia Carvalho Narras, explicou que o documento está em fase de revisão para abordar os diferentes contextos da infância no país. Mas além de atuar na prevenção, participantes ressaltaram a importância de promover acolhimento integral das vítimas depois das ocorrências.
0: E a violência contra mulheres trans acontece de forma tão frequente no cotidiano que muitas vezes deixa de ser reconhecida como violência.
1: Esse é um dos alertas de uma pesquisa do Instituto Data Senado, que pela primeira vez traz dados específicos sobre essa população. A reportagem é de Marcela Diniz.
5: A violência contra mulheres transgênero é cotidiana e acontece em casa, na rua, nos espaços privados e nos órgãos públicos. É o que mostra a edição de número 11 da Pesquisa Nacional de Violência contra a Mulher do Instituto Data Senado e da empresa Nexus. Pela primeira vez desde 2005, o levantamento traz dados específicos sobre a experiência de trans e travestis. Muitas das 43 entrevistadas ao serem questionadas se sofriam violência, responderam a princípio que não. Mas as mesmas, quando perguntadas se já foram xingadas, mal atendidas ou hostilizadas pelo fato de serem quem são, aí a resposta era que sim, que sempre. O psicólogo do Data Senado, Rolf Hegger, comenta que esse resultado é preocupante porque aponta como agressões cotidianas acabam normalizadas no caso das mulheres trans.
6: Tem uma diferença entre o que a pessoa percebe como violência, que ela diz, não, sofri violência, mas quando a gente mostra as situações de violência, ela diz que sim. Então, o que a gente levantou como hipótese para isso é que a violência que ela sofre são constantes, são em todos os lugares, e isso acaba sendo normalizado.
5: 40% das mulheres trans e travestis sofreram agressões verbais, 17% físicas e 12% violência sexual. Os dados da pesquisa passarão a fazer parte do Mapa Nacional da Violência de Gênero, plataforma interativa do Observatório da Mulher contra a Violência do Senado, desenvolvido em parceria com a organização Gênero e Número e com o Instituto Natura.
0: E avançou no Senado o projeto que garante às mulheres exames no SUS para detectar risco de câncer de mama hereditário.
1: Até 10% dos casos de câncer de mama são herdados da mãe, segundo a relatora da proposta, senadora Ivete da Silveira, do MDB de Santa Catarina, repórter Márcio Maturana.
7: Está prevista, por exemplo, a análise do histórico familiar e a realização de exames genéticos específicos para identificar variantes associadas ao câncer hereditário. Até 10% dos casos de câncer de mama são herdados da mãe, segundo a relatora da proposta, senadora Ivete da Silveira, do MDB de Santa Catarina. Ela disse que a proposta combate desigualdades sociais.
8: Evidências indicam que o acesso a testes genéticos e ao aconselhamento especializado permanece condicionado a fatores socioeconômicos, como renda e escolaridade, o que limita, sem efetivação, e aprofunda a inequidade.
7: O projeto, que já foi aprovado pela Câmara e agora segue para a votação na Comissão de Assuntos Sociais do Senado, também determina medidas para ampliar a oferta de exames preventivos e reduzir o tempo de espera. Além dos exames, o SUS deverá oferecer aconselhamento genético em unidades próprias, conveniadas ou contratadas.
0: O senador Paulo Paim, do PT do Rio Grande do Sul, comemorou a decisão do STF que derrubou a idade mínima para aposentadoria especial em atividades insalubres. A corte considerou inconstitucional o dispositivo da reforma da Previdência de 2019, que fixava idades de 55, 58 e 60 anos, dependendo do tempo de exposição a agentes nocivos.
1: Paim afirma que a medida não é privilégio, mas uma forma de proteção à saúde dos trabalhadores.
0: Já a senadora Leila Barros, do PDT do Distrito Federal, destacou a expectativa positiva para a Copa do Mundo Feminina de 2027 no Brasil, afirmando que o torneio deve dar mais visibilidade ao esporte feminino e valorizar as atletas ainda frente a desafios e preconceitos.
1: Segundo ela, a competição também pode fortalecer o futebol feminino e incentivar outras modalidades praticadas por mulheres no país. O Mundial será entre 24 de junho e 25 de julho em Belo Horizonte, Brasília, Fortaleza, Porto Alegre, Recife, Rio de Janeiro, Salvador e São Paulo.
0: E por falar em Copa do Mundo, o esporte que mobiliza torcidas e une países também transforma vidas fora dos estádios. Praticado desde a infância, ele ajuda a prevenir doenças, melhora a qualidade de vida e contribui para manter crianças e jovens na escola.
1: Esses benefícios foram destacados em uma audiência pública da Comissão de Esporte do Senado. A reportagem é de Rodrigo Rezende.
9: A senadora Leila Barros, do PDT do Distrito Federal, presidente da comissão, afirmou que esse tema é fundamental para a melhora da qualidade de vida da população.
10: E quando falamos de esporte para toda a vida, falamos também de saúde pública. Estimular a atividade desde a infância até a terceira idade significa prevenir doenças, melhorar a qualidade de vida da população e contribuir para a sustentabilidade do sistema de saúde.
9: Stephanie Riske, doutora em cardiologia pela USP, mostrou pesquisas que apontam que a inatividade física é responsável por 9% de mortes prematuras em todo o mundo. Robson Aguiar, presidente da Confederação Brasileira do Desporto Escolar, ressaltou a importância do esporte no combate à evasão escolar.
11: 40% dos nossos alunos, eles repetem de ano, saem da escola por não ter algum incentivo. E o esporte faz exatamente o contrário. Você vai ver que mais de 80% permanece na escola devido ao esporte. Então, o esporte escolar é uma ferramenta fundamental para a educação.
9: O ministro do esporte, Paulo Henrique Cordeiro, destacou o papel social do esporte.
12: Porque o esporte é muito mais do que essa prática. O esporte é uma mudança fática de realidade socioeconômica. É uma mudança de vida.
9: De maneira geral, a OMS recomenda a prática para adultos de pelo menos 150 minutos semanais de atividades físicas. Para crianças e adolescentes, o ideal é a prática de 60 minutos de atividades por dia.
1: Com edição de Paula Groba e trabalhos técnicos de João Lira, o Jornal do Senado fica por aqui. Acompanhe agora as notícias da Câmara dos Deputados. Boa noite.
0: Boa noite e até amanhã.
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14: Comissão autoriza a venda fracionada de medicamentos pelas farmácias.
15: Avança a proposta que pune quem expuser crianças à violência doméstica.
14: Parlamentares aprovam inclusão de deficiências ocultas em documentos.
16: Boa noite. Projeto que institui documento com QR Code para identificar deficiências ocultas pode seguir para o Senado. A repórter Maria Neves tem os detalhes dessa nova identidade.
17: A Comissão de Constituição e Justiça da Câmara aprovou o projeto do deputado Capitão Alberto Neto, do PL do Amazonas, que institui a identificação civil nacional da pessoa com deficiência. O novo documento deverá adotar tecnologia de QR Code dinâmico com informações atualizadas sobre deficiências, inclusive as ocultas. Com a aprovação, o texto pode seguir para o Senado. De acordo com a proposta, o sistema permitirá que o beneficiário ou responsável atualize os dados sobre a condição de saúde da pessoa em tempo real. O objetivo da medida é garantir prioridade e segurança às pessoas com deficiência em atendimentos e situações de emergência. Na opinião da relatora na Comissão de Defesa dos Direitos das Pessoas com Deficiência, deputada Andréia Siqueira, do PSB do Pará, a utilização do QR Code dinâmico representa um instrumento eficaz para combater a invisibilidade social enfrentada por pessoas com deficiências ocultas.
18: Ao contrário de deficiências físicas evidentes, essas condições muitas das vezes não são reconhecidas ou compreendidas pela sociedade. Isso resulta em uma série de obstáculos no acesso ao direito e serviços. Em situações que exigem comprovação de condição especial, atendimento prioritário ou simples empatia no trato do cotidiano.
17: Deficiências ocultas ou invisíveis são condições de saúde que não são percebidas visualmente, como transtorno do espectro autista, deficiências intelectuais, doenças renais crônicas ou surdez parcial. A falta de sinais físicos óbvios frequentemente gera barreiras no acesso a atendimentos prioritários já garantidos por lei. Pelo texto aprovado, a identificação civil nacional da pessoa com deficiência não substitui a carteira de identificação nacional. A função do novo documento é facilitar o acesso a direitos e serviços específicos sem a necessidade de emissão de novos cartões físicos a cada mudança no quadro clínico do paciente. Da Rádio Câmara de Brasília, Maria Neves.
13: Saúde.
14: Comissão aprova a venda fracionada de remédios por farmácias e drogarias. A repórter Sofia Peçanha nos traz o debate sobre o tema.
19: A Comissão de Defesa do Consumidor aprovou o projeto que determina a venda de forma fracionada de medicamentos por farmácias e drogarias. O texto aprovado é resultado de 5 propostas analisadas em conjunto. A mais antiga delas, apresentada pelo deputado Jorge Sola, do PT da Bahia, em 2015. Elas alteram a legislação sobre o comércio de medicamentos. Atualmente, a fração de remédio já é permitida, mas não é obrigatória, o que faz com que a maioria dos consumidores ainda precise comprar caixas completas, mesmo quando utiliza apenas parte do conteúdo. O texto aprovado estabelece o fracionamento como uma exigência legal para medicamentos como antibióticos, analgésicos, anti-inflamatórios e antieméticos, que são remédios para náuseas e vômitos. O relator da proposta na comissão, o deputado Celso Russomano, do Republicanos de São Paulo, destacou que a medida visa reduzir o desperdício, evitar a automedicação e diminuir os custos para os pacientes.
20: A medida contribui para proteger a saúde e segurança da coletividade. A automedicação, o consumo de remédios fora da validade e ainda a potencial intoxicação de crianças no ambiente doméstico.
19: Além disso, o projeto prevê que o preço dos medicamentos fracionados siga regras específicas da Câmara de Regulação do Mercado de Medicamentos, para garantir que o consumidor não pague mais caro proporcionalmente por quantidades menores.
20: Entendemos que essa medida também beneficia sobremaneira os consumidores, pois evita que as farmácias aumentem indevidamente seus lucros na subdivisão de medicamentos.
19: Em caso de descumprimento, o infrator estará sujeito à penalidade de suspensão de vendas ou fabricação de produto, cancelamento de registro do produto ou cancelamento de autorização para funcionamento da empresa. O projeto gerou debate entre os parlamentares, principalmente sobre os desafios na adaptação das embalagens, no controle sanitário e nos custos operacionais para viabilizar a venda fracionada em larga escala. O deputado Gilson Marques, do Novo de Santa Catarina, chegou a apresentar um parecer alternativo para evitar o fracionamento.
2: Assim, acreditamos que a melhor solução para o referido problema seria adequar a posologia ao tempo de tratamento, sendo função das indústrias farmacêuticas produzir as embalagens e dispensá-las com a quantidade correta.
19: Mas a proposta que estabelece a venda fracionada de medicamentos foi aprovada pela Comissão de Defesa do Consumidor e seguiu para análise na Comissão de Saúde. Da Rádio Câmara de Brasília, Sofia Peçanha.
13: Segurança Pública.
16: Comissão de Constituição e Justiça aprova penas para quem expor crianças à violência doméstica. Repórter Paula Bittar acompanhou a votação.
21: Uma proposta aprovada pela Comissão de Constituição e Justiça da Câmara prevê penas para quem expuser crianças e adolescentes a atos de violência doméstica. De acordo com o texto aprovado, o crime de violência doméstica praticada na frente de criança ou adolescente tem punição de 6 meses a 2 anos de detenção. E essa penalidade é aumentada em mais metade se o crime é praticado de forma reiterada ou se a criança ou adolescente estiver sob autoridade, guarda ou vigilância do agente ou da vítima. A relatora na comissão, deputada Cristone Nieto, do PL do Rio de Janeiro, ressaltou que a proposta reconhece que a violência doméstica tem um impacto grande sobre a criança, mesmo quando ela não é a vítima direta.
22: Ao conviverem com situações constantes de agressões físicas, verbais ou psicológicas, as crianças não apenas testemunham o sofrimento dos envolvidos, mas também internalizam esses comportamentos como modelos de relação interpessoal. Essa vivência traumática compromete o bem-estar emocional, afeta o desempenho escolar e pode desencadear transtornos psicológicos de longo prazo.
21: A proposta, que prevê penas para quem expuser crianças e adolescentes a atos de violência doméstica, ainda precisa ser analisada pelo plenário da Câmara antes de seguir ao Senado. Da Rádio Câmara de Brasília, Paula Bittar.
13: Justiça.
14: Comissão aprova a proposta que aumenta penas de crimes financeiros contra fundos de pensão. A repórter Silvia Munhato tem os detalhes.
23: A Comissão de Finanças e Tributação da Câmara aprovou o projeto que aumenta as punições para crimes financeiros que causem prejuízo a fundos previdenciários ou de pensão. As investigações da Polícia Federal relativas ao Banco Master têm apontado investimentos de fundos de servidores públicos estaduais em aplicações do Master em períodos em que elas já eram consideradas de alto risco pelo mercado. O autor da proposta, deputado Wellington Prado, do PSD de Minas Gerais, batizou a proposta de Lei Faria Lima, em uma referência à Avenida de São Paulo, onde estão sediadas várias instituições financeiras. Pelo texto, quem cometer esses crimes estará sujeito a penas de reclusão de 20 a 40 anos. A proposta também define que os crimes serão insuscetíveis de fiança, livramento condicional, anistia, graça e indulto. O relator, deputado Kim Kataguiri, do Missão de São Paulo, recomendou a aprovação do texto, lembrando que a legislação atual prevê penas de 2 a 12 anos para crimes contra o sistema financeiro.
24: O crime cometido por um agente público, aí que deixa de cumprir a sua obrigação para preservar o sistema financeiro e também a ordem econômico-financeira, né? E aí a gente está endurecendo bastante as penas em relação a esse crime, e também nós estamos endurecendo as condições de progressão de regime também.
23: A proposta determina que a progressão de regime, que é a transferência para regime menos rigoroso, como semiaberto, será mais dura para os crimes financeiros. Por exemplo, se o réu for primário, terá que cumprir pelo menos 70% da pena para ter direito. O projeto que aumenta a pena de reclusão para quem comete crimes financeiros contra fundos de pensão ainda será analisado pela Comissão de Constituição e Justiça. Depois seguirá para o plenário. Da Rádio Câmara de Brasília, Silvia Munhato.
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4: Transportes.
16: O relator das mudanças no Código de Trânsito Brasileiro apresentou o projeto reunindo sugestões de mais de 270 propostas sobre o tema.
14: Entre as alterações, o deputado Áureo Ribeiro sugeriu que adolescentes tenham permissão para dirigir a partir dos 16 anos. Confira os detalhes com o repórter Murilo Souza.
5: A comissão especial da Câmara dos Deputados que analisa mudanças no Código de Trânsito Brasileiro poderá votar no próximo dia 7 de julho o parecer do relator, deputado Áureo Ribeiro, do Solidariedade do Rio de Janeiro. O texto consolida mais de 270 projetos de lei em um substitutivo. Entre os pontos mais relevantes do novo texto está a permissão para que jovens a partir de 16 anos possam dirigir. Pela proposta, os menores de 18 anos poderão obter habilitação na categoria B para dirigir carros em perímetros urbanos, das 5 horas da manhã até a meia-noite, desde que acompanhados por um adulto habilitado há pelo menos 2 anos. Para motos pequenas, de até 150 cilindradas, o jovem pode dirigir desacompanhado, mantendo as mesmas restrições de horário e local. A idade mínima para habilitação nas categorias profissionais D e E também cai de 21 para 20 anos. Segundo o relator, a medida busca reduzir a falta de motoristas no transporte de cargas e passageiros.
6: A medida visa ampliar o acesso dos jovens à habilitação, proporcionar maior autonomia para deslocamentos relacionados ao estudo e ao trabalho e permitir a formação gradual de condutores, inspirando-se em modelos adotados em outros países que admite a condução por menores de idade mediante as restrições e acompanhamento.
5: A CNH definitiva aos 18 anos será emitida de forma automática e gratuita, caso o condutor não tenha cometido infrações graves ou gravíssimas ou não seja reincidente em infração média. O texto cria um teto nacional para as taxas cobradas no processo de habilitação. R$ 30,00 para abertura e emissão da permissão para dirigir, em qualquer categoria, e R$ 50,00 para cada exame realizado, seja escrito ou de direção. Outra inovação é a possibilidade de o candidato optar por realizar o exame em veículos com câmbio automático. O projeto também estabelece regras para outros temas, como pedágios free flow, registro e autorização para patinetes e bicicletas elétricas, normas para veículos autônomos e proibição de radares ocultos sem sinalização ou estudos técnicos. A Comissão Especial da Câmara sobre Mudanças no Código de Trânsito Brasileiro retoma a análise da matéria no dia 7 de julho, às 2 horas da tarde. A expectativa é que a votação no plenário da Câmara seja no dia 8 de julho. Da Rádio Câmara de Brasília, Murilo Souza.
4: Trabalho.
16: A Câmara aprovou o projeto que estabelece piso salarial para biólogos. A repórter Maria Neves tem mais informações sobre o tema.
17: Em análise na Câmara desde 2013, o projeto que institui um piso salarial e condições de trabalho para biólogos do setor privado foi aprovado pela Comissão de Constituição e Justiça e pode seguir para o Senado. Pela proposta, o salário base da categoria será de R$ 4.685 para uma jornada de 40 horas semanais. O piso será corrigido pela inflação desde setembro de 2016 até a publicação da lei. Depois disso, o valor continuará sendo reajustado anualmente pela inflação. Segundo o relator, deputado José Rocha, do União da Bahia, com a correção, esse valor chegaria a R$ 6.749 em 2024. Na opinião do relator, a medida vai melhorar as condições de trabalho e conferir mais dignidade à profissão de biólogo.
4: Eu, como médico, sei bem avaliar o que representa o biólogo nas suas atividades, precisando de melhores condições de trabalho, precisando de melhores salários, e chegou a oportunidade. O PL deu a oportunidade para que essa classe tão importante na nossa vida possa realmente resgatar essa dignidade com um piso, com boas condições de trabalho, e sempre está prestando esses grandes e relevantes serviços à ciência brasileira.
17: O texto original do deputado Danley Hinterholz, do PSD do Rio Grande do Sul, abrangia também os biólogos que atuam no setor público. No entanto, o relator na Comissão de Finanças e Tributação, deputado Duarte Júnior, do Avante do Maranhão, alterou a proposta. Ele argumentou que um projeto de lei do Congresso não pode estabelecer regras para servidores públicos. Pela Constituição, essa atribuição é do chefe do executivo, seja federal, estadual ou municipal. Assim, a medida aprovada vai valer apenas para biólogos de empresas privadas ou públicas contratados por meio do regime da consolidação das leis do trabalho, com carteira assinada. Quanto às condições gerais de trabalho, o projeto aprovado determina que o regime de plantão da categoria será de no máximo 12 horas diárias. Desse período, uma hora será destinada ao repouso e à alimentação. O trabalho noturno será a jornada realizada entre 22 horas e as 5 horas do dia seguinte. A remuneração nesse período será pelo menos 20% maior. A proposta estabelece ainda que as horas extras terão 50% de acréscimo e o adicional de insalubridade será gradual. O grau mínimo terá um aumento de 10% sobre o piso, o médio de 20% e o grau máximo de 40%. Já o adicional de periculosidade será de 30%. No entanto, o texto prevê que os adicionais de insalubridade e de periculosidade não podem ser pagos simultaneamente. O biólogo terá de fazer a opção por um dos dois. Da Rádio Câmara de Brasília, Maria Neves.
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8: Meio Ambiente.
14: Câmara analisa a proposta que amplia incentivos fiscais e tributários para a cadeia de reciclagem. Saiba mais com o repórter José Carlos Oliveira.
10: O setor de reciclagem poderá ganhar incentivos fiscais não contemplados na reforma tributária de 2023. O tema é analisado na Câmara dos Deputados por meio de proposta de emenda à Constituição já aprovada na Comissão de Constituição e Justiça e com futura análise em comissão especial. O relator, deputado Alex Manente, do Cidadania de São Paulo, explica que a intenção é estabelecer um regime fiscal que beneficie operações com resíduos e materiais destinados à reciclagem, reutilização e logística reversa.
11: O efeito da reforma tributária no material reciclado é muito perverso. São 300% de aumento, o que inviabiliza a reciclagem no país. E o governo, o poder público, tem obrigação de estimular com que a sustentabilidade, a reciclagem seja uma realidade para poder minimizarmos os efeitos ambientais tão danosos para toda a população. Por isso, estamos trabalhando essa PEC para que o imposto seja revisto do material reciclável e, consequentemente, teremos sustentabilidade no nosso país.
10: Na prática, a proposta busca garantir que a tributação sobre material reciclado seja menor do que a aplicada ao material original, dando assim um diferencial competitivo para o setor. O texto tem o apoio da Associação Brasileira de Resíduos e Meio Ambiente. Dados da ABREMA mostram que em 2024, cerca de 7 milhões de toneladas toneladas de resíduos secos foram destinados à reciclagem no Brasil, equivalentes a 8,7% dos resíduos gerados no período, um percentual ainda bem abaixo em relação às metas da Política Nacional de Resíduos Sólidos. O texto original da proposta é do deputado Arnaldo Jardim, do Cidadania de São Paulo, que prevê benefícios para toda a cadeia da economia circular, incluindo catadores de materiais recicláveis e empresas recicladoras e de logística reversa, responsáveis pelo retorno dos materiais ao consumo da população. Da Rádio Câmara de Brasília, José Carlos Oliveira.
16: Termina agora o Jornal Câmara dos Deputados, produzido pela Rádio Câmara, com trabalhos técnicos de Alan de Souza e apresentação de Val Monteiro e Márcio Aquilissardi. Uma boa noite para você.
14: A Voz do Brasil volta amanhã. Boa noite.
8: 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Boa noite.

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1: Que essa mãe atende, Agão?

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1: Luan Santana e Léo Foguete.

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1: Todo casal passa por essa história aqui. Tenho certeza, viu?

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Continental, a rádio de todas as gerações, sejam todos bem-vindos. É hora de a gente abrir mais uma edição do O de Casa, aqui da Continental FM. O de Casa, o programa de todas as manhãs, onde eu chego junto com você, vou trazendo boa música, vou aquecendo todo mundo, aquecendo o seu coração com a boa música, logo mais, ainda mais, digamos assim, não logo mais, ainda mais numa manhã fria, gelada, como essa manhã de hoje, mais uma manhã de muito frio em Santa Catarina. Ontem, né, 8 horas da manhã, estávamos com 1 grau, e antes disso, bem menos a temperatura, geada em tudo quanto é canto, né? E hoje não é diferente, né? Estamos com uma temperatura muito fria hoje de novo. Estamos aqui hoje nos aquecendo com a boa programação da sua Continental FM. Lembrando que, né, hoje é quarta, aliás, hoje é quinta-feira. Ontem nosso Brasil ganhou de 3-0. Seleção brasileira classificada em primeiro lugar para a próxima fase do Mundial, né, Cabrinha? E nós estamos aqui na Continental FM um pouco tristes hoje, né? Depois eu vou contar porquê, você vai entender muito porquê. A Continental hoje que está de luto, a nossa Rádio Continental, depois eu vou explicar direitinho, você vai entender o porquê que a nossa Continental está de luto nessa sua manhã, manhã de quinta-feira, hoje que é dia 25 de junho, hoje também é o dia do cotonete. Olha que interessante, cotonete tem seu dia e é hoje. E hoje é o dia do imigrante, né? Que a gente tem que agradecer muito, né? Se nós estamos hoje aqui é graças também a muitos dos imigrantes, né, que para cá vieram e formaram suas fazendas, suas famílias e tudo mais. Estamos começando o de casa aqui agora na Continental e dizendo que nós já vamos tocar músicas para você curtir junto comigo nessa manhã. Eu vou falar um pouquinho menos essa manhã, né, mas a gente vai conversar direitinho, tá bom, meus amigos? 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Aqui na manhã Continental, vamos abrir com Léo Canhoto e Robertinho e o passaporte pro asilo.

rádio de todas as gerações, Filho Pródigo. Essa música é muito bonita, né? Música com Bruno e Marrone, Filho Pródigo. Não tenho certeza, mas eu acho que eu lembro dessa música com Padre Zezinho, de quando eu era criança. Será que não é verdade? Será que não é essa música, Cabrinha? Você não lembra, né? Mas eu acho que eu lembro, quando eu era criança, eu ouvi o Padre Zezinho cantando essa música do Bruno e Marrone. Bom, a gente abriu o primeiro bloco com César Minotti e Fabiano, teve Pedro Bento e Zé da Estrada e também Léo Canhoto e o Robertinho, nessa nossa manhã gelada, manhã fria.

0: Vou sair no próximo. Já que esse tá tão frio, vou sair no próximo. Brincadeirinhas que a gente lembra de quando era criança, né? Eu lembro quando era criança, eu acordava todos os dias às 5 horas da manhã, quando era criança, gente. Devia ter meus 9, 10 anos de idade, talvez. E aí eu pegava o ônibus às 6 horas da manhã, pegava o ônibus e ia pra escola, amor. Eu estudava no centro da cidade onde eu morava, levava quase uma hora pra chegar na escola. Ia pra escola, né? Tinha esses dias de inverno frios, com temperaturas abaixo de zero. A gente saía, né, com jaqueta, cachecol, gorro, luva, tudo que podia. Luva, acho que eu não tinha luva quando era criança, na minha época eu não tinha. E aí a gente pegava o ônibus, ia naquele frio, frio, frio, ia pra escola de manhã cedinho. Chegava às 7 horas da manhã na escola, né? Aí chegava um pouco mais cedo que todo mundo, porque se pegasse o ônibus mais tarde, não chegava a tempo da aula, né? Então tinha tudo isso quando era criança, a gente lembra disso. E depois de adulto, acabei, como hoje, trabalhando praticamente de dentro de casa para emissora de rádio, né? Então hoje eu não passo mais frio como passava quando era criança. Mas quando eu digo para você que eu gosto mais do inverno do que o verão, e alguém chega e diz, você gosta do inverno porque você não sai cedo, né? No inverno, você que se engana, sai muito para estudar, depois saía de manhã cedo para trabalhar também, trabalhava de manhã cedinho, né? Depois estudava à noite, mal dormia, né? Nossa, a vida não era fácil não, mas hoje em dia é que a gente tá um pouquinho mais acomodado, né? Mas tem gente que passa muita dificuldade no frio também. De qualquer forma, eu vou agora pro intervalo comercial, desejando a todos uma boa manhã de quinta-feira. Quinta-feira tá aí e nós estamos juntos aqui no O de Casa, da sua Continental FM. Bom dia.
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0: Você está na Continental, a rádio de todas as gerações. Nessa sequência, Liu e Léo com Meu Reino Encantado. Música do Liu e Léo. Também tivemos a família Dias. Eu gosto muito da família Dias. Família Dias que fazia até muitas serenatas e coisas assim, né? Teve Chitãozinho e Chororó e também Jean Giovanni fechando mais um bloco aqui no O de Casa. O de Casa que já começou com tudo nessa nossa manhã. Manhã de quinta-feira. Como é que foi ontem? Você assistiu o Jogo do Brasil? Levou aquela camisinha verde e amarela, aquela camisa, aquela corneta vuvuzela, conseguiu assistir em algum lugar mais muvucado, ou você é daquele que assiste o jogo em casa? Eu assisti em casa, junto com a família, a gente tava lá torcendo, né? Fazendo uns petiscos, tal, assistindo o jogo, sensacional. Ontem, o Brasil jogou bem, ontem, né? Jogou bem. Eu sempre lembro daquela de um amigo meu da Alemanha. Esse meu amigo da Alemanha, ele sempre dizia assim pra mim: o torcedor brasileiro é o pior torcedor do mundo, Kleber. Ué, mas por quê? Obviamente que ele não falava português, né? Mas por que você acha isso? Ele dizia: não, porque o torcedor brasileiro quer que o time ganhe sempre. E outra coisa, além de ganhar, tem que jogar bem. Não admite que o time jogue mal. Mesmo que ganhe, tem que jogar bem, não pode jogar mal. E de fato, se a gente prestar atenção, né, como na semana passada, por exemplo, no sábado o Brasil jogou contra o Haiti, né? Muita gente reclama que o Brasil não jogou muito bem. Ganhou o jogo, mas não jogou muito bem, não convenceu. Ou seja, a seleção, para convencer, tem que ganhar e jogar bonito, né? Não basta ter a vitória, né? Mas o que é o resultado do jogo? É a vitória. Se jogou bem ou mal, o que interessa é o resultado. Aí eu sempre comento, né? Um jogo de seleção brasileira, jogo de Copa do Mundo, eu prefiro que a minha seleção jogue mal todos os jogos e ganhe sempre, nem que seja de 1-0, mas que ganhe o jogo, jogue mal e ganhe, do que jogue bem, cheio de classe, joga porque é uma maravilha, um jogo lindo, lindo, lindo, toma um gol no finalzinho do jogo e acaba perdendo e sai fora da Copa. O que você prefere? Que o time jogue bonito e caia na Copa? Ou você prefere que o time jogue de uma maneira normal, comum, mais feinho, mas ganhe, vença? É o que todo mundo espera, né? Que vença. Não dá pra... O que é contra essa regra é a seleção de 82, né? A seleção brasileira de 82 jogou muito bonito e caiu na Copa, mas é uma seleção que a gente lembra até hoje. Bom, tá na hora do nosso intervalo comercial. Eu já volto daqui a pouco com mais um grande bloco aqui. É Continental, a nossa rádio de todas as gerações. Para todos, um bom dia e uma boa manhã de quinta-feira.
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0: Continental 15 para as 6. Bom dia.
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0: Continental, a rádio de todas as gerações, fechando a primeira hora aqui do nosso programa de hoje com Wilson e Soraya. Pra sempre vou te amar é o nome dessa música. Tivemos o Bruno Marrone e também Zezé de Camargo e Luciano. Nesse momento eu queria aproveitar que a gente já vai, eu vou chamar os patrocinadores aqui rapidinho também. 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Nesse momento eu queria mais ou menos prestar uma homenagem aqui, gente. Não sei se você sabe que nós perdemos ontem o Francisco Barros, locutor aqui da rádio. Tinha um programa aqui na rádio, né? O Momento Bíblico, que iniciou no ano de 2000 aqui na rádio, né? Com a sua companheira de programa, esposa, a Isolde, né? Ela, o programa que ia ao ar todos os sábados em 2023, passou a vir ao ar aqui diariamente de 2023 para cá, na programação, aqui na nossa programação, em outro formato, mas trazendo sempre uma mesma mensagem, falando muito da Bíblia, né, suas passagens, explicando cada uma, no caso das passagens. Nos 26 anos de parceria com a Continental FM, ele se tornou mais que um parceiro, né? Se tornou mais que um amigo aqui na nossa programação, se tornou um irmão aqui da nossa rádio Continental, da família que a gente fala Continental, e também da família Nardino, né? Que é a família do nosso querido Rodrigo. Ele também era escritor e publicou vários livros falando sobre Deus. Estou falando do nosso querido Francisco Barros, que nos deixou ontem, né? Faleceu ontem num acidente, o Francisco, e por isso que eu estou aqui hoje prestando essa homenagem para ele, tanto merecida, né? Um grande companheiro, parceiro demais, um grande irmão nosso aqui da Rádio Continental, que a gente perdeu e sente muito essa falta aqui na nossa programação. Ele que tinha um Momento Bíblico já há 26 anos na programação da Continental FM. Veja bem, eu, Kleber Massaneiro, estou aqui há 4, vou para 5 anos mais ou menos que eu estou aqui. E ele já está aí, estava no caso há 26 anos, o Francisco Barros. Então quero agradecer demais a toda a família dele, mandar os nossos pêsames, o nosso abraço apertado, toda a nossa força para toda a família do Francisco, que nos deixou ontem à noite, o Francisco Barros. Ontem, final do dia, na verdade. Então, gente, é isso. Agora, aproveitar esse momento de dor da família também, que a gente manda os nossos pêsames para toda a família, todos os amigos que estão enlutados nesse momento. A própria Continental FM hoje está de luto também pela passagem do nosso amigo Francisco Barros. E a gente vai agora justamente para a oração da nossa manhã, né, mandando todas essas energias positivas para a família e para que o Francisco encontre a luz. A gente vai para a oração e daqui a pouco eu volto para trazer mais música para você, porque o de casa continua.
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2: Em Deus espero. Bom dia, queridos filhos e filhas. Em Deus espere um milagre. E desse coração de Jesus, graças e bênçãos que são derramadas copiosamente nesta semana, clamando o Sagrado Coração de Jesus nas nossas fragilidades, debilidades. Vamos nos sentir fortalecidos em Deus. Rezemos, pedindo, suplicando e agradecendo nesta quinta-feira, em nome do Pai, do Filho e do Espírito Santo. Amém. Ó meu Jesus, no seu Sagrado Coração, eu confio as minhas intenções no despertar deste dia. Sagrado Coração de Jesus, fonte de todas as graças e merecimentos, onde procurarei tesouro que contém todas as riquezas de vossa clemência e bondade? Onde baterei, a não ser na porta do vosso coração? Ó Sagrado Coração de Jesus, nesta manhã, venho pedir consolação quando na aflição, proteção quando perseguido. Venho pedir, ó Sagrado Coração de Jesus, nesta manhã, força quando oprimido de tristeza. No teu coração, Jesus, encontro luz quando estou envolvido em trevas de dúvida e incredulidade. No despertar deste dia, Sagrado Coração de Jesus, Eu venho reafirmar a minha confiança em vós. Doce coração de Jesus, sede o meu amor. Doce coração de Maria, sede a minha salvação. Sagrado coração de Jesus, me proteja em todos os caminhos e decisões a serem tomadas hoje. Mas não permita, ó meu Jesus, que decisões tomadas me afaste do teu coração. Ao contrário, infunda-me vosso Espírito Santo, para que os sentimentos cultivados em mim sejam sentimentos de amor, justiça e ternura, que eu possa, ó Sagrado Coração de Jesus, ter o meu coração semelhante ao vosso. E se preciso for, ó Sagrado Coração de Jesus, arranque este coração de pedra e coloque um coração capaz de amar. Sagrado Coração de Jesus, eu consagro este dia a vós. Amém. Pai nosso que estais no céu, santificado seja o vosso nome. Venha a nós o vosso reino, seja feita a vossa vontade, assim na terra como no céu. O pão nosso de cada dia nos dai hoje. Perdoai-nos as nossas ofensas, assim como nós perdoamos a quem nos tem ofendido. E não nos deixeis cair em tentação, mas livrai-nos do mal. Amém. Um bom dia no coração de Jesus.

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Continental, a rádio de todas as gerações. Esse bloco a gente ouviu foi a música do Daniel, Um Beijo Pra Ela Me Enlouquecer, né, Daniel? Teve o Leandro Leonardo, teve Eduardo Costa. E assim eu fecho mais um bloco aqui na nossa programação da Continental, nessa nossa manhã gelada, manhã fria, manhã triste, aqui na nossa Continental FM. Gostaria de lembrar a todos também que hoje a gente comemora, é o dia do cotonete. É estranho falar isso, né? Mas é verdade, né? O dia do cotonete é comemorado sempre no 25 de junho e tem uma principal finalidade, objetivo, que é a importância dos cuidados com a higiene pessoal e com a saúde auditiva. Tá vendo como o dia do cotonete não é brincadeira? Embora seja um objeto presente no dia a dia de muitas pessoas, o cotonete nem sempre é utilizado da forma correta. Por isso, o dia de hoje também serve para alertar sobre os riscos do uso inadequado desse acessório e também incentivar os hábitos mais seguros de higiene. Você sabe que é um cotonete, né? Aquele filamentozinho. Normalmente ele é flexível com duas pontinhas com algodões, revestidas de algodão, criada para auxiliar em diversas tarefas de higiene e cuidados pessoais. Usa-se muito para limpar as orelhas. Esse produto, o cotonete, foi criado em 1920 por um empresário polonês, polonês-americano, na verdade, é o Léo Gertensanger, é o nome dele, após observar a esposa dele utilizando algodão enrolado em um palito para limpar o ouvido da filha. Aí ele inventou o famoso cotonete. Hoje é o dia do cotonete, dia mundial do cotonete. Até o cotonete tem mundial.

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0: Rádio Continental, a rádio de todas as gerações, fechando mais uma sequência. Nesse bloco a gente ouviu Chico Rei Paraná, com Saudade de Nós Dois, participação do Zezé de Camargo. Teve Gino e Gênio e também Sula Miranda com Estrada Fora, fechando mais um bloco, porque aqui é Continental, aqui é O de Casa, minha gente, O de Casa, pra gente ir se aquecendo, porque tá ficando cada vez mais frio, né? Conforme vai chegando agora pertinho das 7, o frio vai se intensificando e a gente vai se congelando. Às vezes a fala nem sai direito, sai só aquele vaporzinho da boca, né? E a gente vai passando frio nessa manhã, mas nós estamos nos aquecendo com a programação da Continental. E lembrando, é muito importante a gente lembrar, cabrinha, é galinho? Que hoje é o dia do imigrante, é hoje, gente, o dia do imigrante, 25 de junho, a imigração, que é um fenômeno que ocorre quando há o deslocamento de grupos de indivíduos, né, de várias regiões, né, ou países que nasceram em outros lugares e vêm para terras estrangeiras. Essa data foi criada então para homenagear essas pessoas que deixaram para trás amigos, famílias, em busca de melhores condições de vida, além de colaborar então para o crescimento do país em que se destinaram, no caso, os nossos imigrantes que vieram para o Brasil. O Brasil é um país formado e construído por várias diferentes nacionalidades que migraram de seus países com o sonho, então, de obter melhores condições de vida em terras brasileiras. Italianos, alemães, ucranianos, poloneses, africanos, japoneses foram apenas algumas das etnias que chegaram aqui no Brasil em meados do século 18 e 19 e ajudaram, então, a construir o nosso Brasil. Provavelmente, muitos que estão me ouvindo agora são imigrantes, descendentes dos imigrantes que vieram da Europa para constituir família no Brasil. A gente aqui na nossa região é mais de imigrantes italianos, alemães, poloneses, né? Eu mesmo tenho raízes tanto na Alemanha quanto na Itália. Tenho raízes de várias nacionalidades, né? Então eu sou descendente de muitos imigrantes. Os imigrantes são os meus ascendentes, no caso, né? Mas por aqui, só para dizer que hoje é o dia do imigrante. Parabéns para você, parabéns para nós que somos descendentes dos imigrantes. E se não fosse eles, talvez a gente não teria tudo que a gente tem hoje em dia aqui na nossa região. Eu vou pro intervalo e já volto com a última sequência. Esse é o de Casa, aqui na nossa Continental FM.
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0: E a última sequência de hoje do O de Casa Continental fica justamente com a música do César e Paulinho, Duas Vezes Você. Teve Bruno e Marrone com Alma Gêmea, aquela do Fábio Júnior, aquela mesmo, Alma Gêmea, Carne e Unha, Alma Gêmea. E teve também Hugo e Thiago com Gosto de Café Amargo. Aproveitando e falando no Gosto de Café Amargo, vou aproveitar e tomar meu cafezinho, que eu tive coragem pra ir lá fazer o café, porque tá frio, hein, gente? Tá frio hoje, hein? E o meu cafezinho para fechar então a programação do O de Casa de hoje, nossa manhã fria, manhã triste, a Continental, como eu comentei hoje, 6 horas da manhã, está de luto. Perdemos ontem Francisco Barros, apresentador do programa Momento Bíblico, que iniciou no ano de 2000 aqui na Continental e vinha até agora, todos os dias estava na programação, né? E até 2023 fazia o programa todos os sábados, o Francisco, e passou a ir ao ar diariamente então na programação a partir do ano de 2023. E ontem faleceu nosso grande amigo Francisco Barros. Muito obrigado a todos que aqui na nossa programação da Continental estão junto comigo. Agradeço a cada um de vocês pela audiência, né, por estarem junto com a gente, pelo respeito ao Francisco. Um beijo grande para todo mundo. Daqui a pouco, após o nosso jornal Continental News, eu estou de volta trazendo para você então o nosso Manhã Continental. Até daqui a pouco.
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1: Olá, muito bem-vindo ao Caerte Notícias desta quinta-feira, 11 de junho de 2026. Eu sou a Marilis Pequeno e nos próximos minutos você acompanha os principais acontecimentos de Santa Catarina com informação, prestação de serviços e os temas que fazem diferença no dia a dia dos catarinenses. Fique com a gente, vamos aos destaques.
2: Santa Catarina volta a registrar crescimento nas exportações em maio e mostra capacidade de reação diante das turbulências do cenário internacional.
3: Dia dos Namorados e Copa do Mundo deve movimentar mais de 4 bilhões de reais nos shoppings do país.
4: Levantamento do Procon de Santa Catarina mostra intenção de compra elevada para o Dia dos Namorados e reforça orientações para que consumidores pesquisem preços e conheçam os seus direitos antes das compras.
5: Bombeiros militares de Santa Catarina, Rio Grande do Sul e Paraná fazem treinamento conjunto para atuação em desastres. Simulado prepara equipes para eventuais ocorrências relacionadas com o fenômeno El Niño.
6: Quinta-feira de tempo instável, com chance de chuva em Santa Catarina e alerta para temporais isolados entre a noite e a madrugada de sexta-feira.
7: CCJ da Câmara aprova a proposta que reduz maioridade penal para 16 anos. Texto será discutido agora numa comissão especial.
1: Santa Catarina voltou a crescer no comércio internacional em maio, após meses de retração influenciados por fatores externos. Carol Denardi chega agora no seu rádio com os detalhes dos embarques catarinenses para o comércio internacional.
2: Segundo o Observatório da Federação das Indústrias, o desempenho reflete a capacidade de adaptação das empresas catarinenses em um cenário marcado por disputas comerciais e tensões geopolíticas. Quem detalha esse panorama é o pesquisador em economia internacional do Observatório Fiesc, Ailton Pereira.
8: O estado registrou exportações de 1,2 bilhão de dólares, que representa uma alta de 11,2% sobre o mesmo mês do ano passado. Esse resultado reverte a trajetória de queda que marcou os primeiros meses deste ano, influenciado em especial pelas tarifas norte-americanas e também pelos conflitos no Oriente Médio.
2: Apesar da recuperação, os Estados Unidos continuam como principal destino dos produtos catarinenses, mas com redução nas compras no mês de maio.
8: Ainda assim, o principal destino das exportações catarinenses foram os Estados Unidos, no entanto, com um valor 21,4% menor do que maio de 2025. As vendas para a China também verificaram queda de 18,4%. O destaque positivo foi o Japão, com aumento de 85,8% devido ao crescimento das exportações de carnes de aves e também de suínos.
1: Olá, está começando mais uma edição do Acaerte Notícias. Eu sou a Marilis Pequeno e trago para você os principais fatos que marcam esta quinta-feira, 25 de junho de 2026. Além das informações e serviços que impactam o dia a dia dos catarinenses. Confira os destaques.
2: Especialista alerta para os cuidados com os pés e tornozelos durante estes dias frios.
9: OAB de Santa Catarina intensifica ações de conscientização e cobra medidas mais efetivas das autoridades para combater uma modalidade de fraude que utiliza informações processuais para enganar vítimas.
7: Hugo Mota deve constituir comissão especial da maioridade penal na próxima semana. Quem garante é a autora de um dos textos que será analisado.
3: Brasil registra um aumento do emprego formal e chega a mais de 62 milhões de vínculos trabalhistas, segundo o Ministério do Trabalho.
5: Evento Summit Cidades chega ao último dia de programação nesta quinta-feira em Florianópolis. A administração da usina hidrelétrica Itaipu Binacional compartilha experiências com gestores públicos no encontro em Santa Catarina.
6: Quinta-feira de tempo firme com predomínio do sol e baixas temperaturas em Santa Catarina.
1: O Acaerte Notícias já está no ar. A Ordem dos Advogados do Brasil em Santa Catarina tem reforçado o alerta sobre o golpe do falso advogado, uma fraude que vem fazendo vítimas em diversas regiões do país. A entidade orienta a população sobre como identificar a prática criminosa e defende medidas mais rigorosas para combater esse tipo de crime. A reportagem é de Vanessa Carini.
10: O presidente da OAB-SC, Juliano Mandelli, explica como funciona esse tipo de fraude. Bom, o golpe do falso advogado é mais uma modalidade dos golpes virtuais. Né? Esses golpes que ocorrem através dos nossos aplicativos de mensagem, onde o criminoso ele aborda a vítima através da rede social, através dos aplicativos de mensagens, se passando por outra pessoa, objetivando, obviamente, vantagem ilícita, dinheiro. Então, ele obtém informações processuais na internet. Com essas informações, eles se passam pelo advogado da pessoa e, muitas das vezes, esses processos existem, são verdadeiros, a pessoa está esperando efetivamente um precatório, um processo trabalhista, e acreditando que ela está falando com o seu advogado, ela é ludibriada e perde dinheiro, perde alguma importância financeira nesse processo. É mais uma modalidade de golpe, né? Porque hoje esses criminosos, esses crimes virtuais, eles se passam por agências bancárias, por médicos, por juiz, promotor, por delegado, enfim, é a nova modalidade de crime, e a OAB vem encarando isso com muita seriedade, com muita firmeza, buscando sensibilizar aí as autoridades, a segurança pública, para que haja um combate efetivo a essa questão.
1: As baixas temperaturas do inverno podem provocar mais dores, rigidez muscular e desconforto nos pés e tornozelos. Além disso, o uso de calçados inadequados pode aumentar o risco de lesões e agravar problemas já existentes. Quem traz as orientações de um especialista é a repórter Carol Denardi.
11: Com a chegada do inverno, aumentam as queixas relacionadas a dores nos pés e tornozelos. As baixas temperaturas podem provocar maior rigidez muscular e articular, além de agravar problemas já existentes. O ortopedista especialista em pé e tornozelo, Dr. Mário Adames, explica por que os sintomas costumam se intensificar nesta época do ano.
12: As pessoas, elas sentem mais dor nos pés e nos tornozelos durante o inverno devido, primeiro, à temperatura do ambiente, segundo, a maior rigidez que as articulações apresentam devido ao frio e a um encurtamento da musculatura, o que leva a uma sobrecarga durante a marcha e a atividade física sobre os pés. E se o sapato não é adequado, ele pode machucar, criando bolhas ou causando mais incapacidade ou instabilidade nesses pés, levando a deformidades ou lesões nos pés e tornozelos.
11: Além do frio, uso de calçados inadequados também podem contribuir para o surgimento de lesões, desconfortos e até deformidades. Alguns cuidados simples ajudam a prevenir complicações, principalmente entre pessoas com diabetes e problemas circulatórios.
12: Hidratar bem o pé, observar, ver se há sensibilidade, se há uma boa circulação, há um bom retorno, apertar a ponta do dedo e ver se a cor do dedo volta ao normal. Pacientes diabéticos com insuficiência renal, com alguma doença que leva a perda de sensibilidade, se esses sapatos têm costuras reforçadas por dentro, são salientes, isso pode levar a ferida desses pés.
1: A sexta edição do evento Summit Cidades chega ao terceiro e último dia de programação nesta quinta-feira em Florianópolis. O repórter Cadu Reis está conosco e traz os detalhes.
5: Olá, Marilis. Um abraço a você e aos ouvintes. O evento encerra nesta quinta-feira com debates focados em inovação na gestão pública, tecnologia, governança e sustentabilidade, entre outros temas conectados com o presente e futuro dos municípios. O diretor administrativo da Itaipu Binacional, Djalma Berger, participa do painel Mais Engenharia, Mais Desenvolvimento Sustentável neste último dia de programação. Em entrevista no estúdio multimídia da Acaerte no Summit Cidades, o administrador, engenheiro e político catarinense explica algumas das ações adotadas pela usina hidrelétrica, que responde por cerca de 8% da capacidade instalada de geração de energia no Brasil.
13: A Itaipu, por ser uma empresa binacional, 50% pertence ao povo paraguaio e 50% pertence ao povo brasileiro. Então, as decisões lá são tomadas absolutamente em concordância com as duas margens. É uma empresa que não visa lucro. O lucro dela são os seus projetos sociais e ambientais que ela desenvolve com muita maestria, muita competência. Nós temos lá a construção de moradias populares, projetos com captadores de resíduos. O governo federal tem uma preocupação social, especialmente com esse povo mais excluído. construído Itaipu, criamos alguns processos de proteção ambiental. Não é só uma benesse da Itaipu para com a população, para com o meio ambiente, porque a qualidade da água influi diretamente na geração, na produção de energia. Então, quanto mais limpa, mais pura, mais cristalina é a água, melhor a geração de energia.
1: A Justiça Eleitoral de Santa Catarina lançou ontem, na quarta-feira, a campanha Diálogo e Paz, Eleições 2026. A iniciativa busca incentivar um ambiente eleitoral seguro, inclusivo e baseado no respeito entre candidatos, partidos e eleitores. Durante o evento realizado na Assembleia Legislativa, representantes de instituições públicas, entidades e partidos políticos assinaram um termo de compromisso em defesa de eleições pautadas pelo diálogo e pela convivência democrática. O presidente do Tribunal Regional Eleitoral em Santa Catarina, desembargador Carlos Roberto da Silva, destacou a importância da informação de qualidade e o papel da imprensa no enfrentamento à desinformação durante o processo eleitoral.
14: As eleições devem representar uma festa cívica, uma festa da democracia e não um momento de um acirramento, de uma disputa que acabe até, de certo modo, prejudicando a escolha do eleitor. A imprensa, eu diria, é a parceira principal dessa campanha, né? Nós sabemos do desafio da desinformação e nós temos dito que o melhor antídoto à desinformação para que o eleitor tenha totais condições de escolher o seu candidato é a informação. E a informação, sem dúvida, está, a segura informação, nos canais da imprensa, a imprensa que checa antes de noticiar, a imprensa que, quando noticia, tem as suas fontes, não é, fidedignas, enfim, leva a sociedade realmente à informação qualificada.
1: Daqui a pouco, Marco Aurélio Gomes traz as notícias do mercado de trabalho brasileiro, que segue em alta.
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1: 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O mercado de trabalho brasileiro segue em alta. Dados divulgados pelo Ministério do Trabalho mostram que o país alcançou 62 milhões e 300 mil vínculos de emprego em fevereiro, com um crescimento em relação ao ano passado. Vamos chamar o repórter Marco Aurélio Gomes. Marco, o que é que explica esse crescimento?
3: Então, Amarilis, os dados são da Relação Anual de Informações Sociais, um levantamento do Ministério do Trabalho que reúne informações tanto de trabalhadores com carteira assinada quanto de servidores públicos. Por isso, ele traz um retrato mais completo do emprego no Brasil. Em fevereiro deste ano, o país chegou a 62 milhões e 300 mil vínculos formais de trabalho, um crescimento de 3,6% na comparação com o mesmo mês do ano passado. Isso representa 2 milhões e 170 mil novos vínculos. Desse total, quase 48 milhões são trabalhadores contratados pelo regime da CLT, enquanto o número de agentes públicos passou de 13 milhões e 900 mil. O levantamento também mostra um avanço de 4,7% no número de mulheres com emprego formal. Entre os homens, o crescimento foi de 2,7%. Outro destaque foi o crescimento de 18,9% no número de jovens de 18 a 24 anos com emprego formal. Segundo o Ministério do Trabalho e Emprego, os dados reforçam a expansão do mercado de trabalho no país.
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1: A proposta que reduz a maioridade penal para 16 anos voltou a ganhar força na Câmara dos Deputados, não é isso, Rita?
7: Olá, Marílis e ouvintes. Isso mesmo, Marílis. Em reunião de líderes realizada na última semana, o presidente da Câmara dos Deputados, Hugo Mota, afirmou que deve instalar a comissão especial que vai analisar o mérito da proposta de emenda à Constituição da redução da maioridade penal na próxima semana. A medida permite que adolescentes a partir dos 16 anos possam responder criminalmente como adultos em determinados casos. A proposta foi aprovada pela Comissão de Constituição e Justiça da Câmara, mas a criação do colegiado depende de atos do presidente da Câmara. A deputada catarinense Júlia Zanatta, do PL, autora de um dos textos que será analisado, disse que conversou com o presidente da Câmara.
17: Ele me disse que ia dar encaminhamento nessa próxima semana para instituir aí a comissão especial para que a gente possa tratar do mérito de fato nessa comissão.
7: Amarílis, o texto precisará ser discutido e aprovado pelo colegiado antes de ir ao plenário e, por se tratar de uma PEC, exigirá o apoio de pelo menos 308 deputados em dois turnos de votação.
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1: Olá, Dani, bem-vinda! Depois de uma das madrugadas mais geladas do ano em Santa Catarina, o frio continua dando tom neste início de inverno. E a gente quer saber como fica a previsão do tempo para esta quinta-feira.
6: Obrigada, Marílis. Nossa saudação aos ouvintes. Nessa quinta-feira, o tempo segue firme com sol e céu claro na maior parte de Santa Catarina. Pela manhã ocorrem nevoeiros, que logo se dissipam. Nas áreas próximas ao Rio Grande do Sul, só aparece entre nuvens. E no litoral norte, próximo ao Paraná, as nuvens serão mais persistentes. Mas mesmo assim, o sol aparece ao longo do dia. Apesar do amanhecer gelado, as temperaturas sobem um pouquinho em relação a ontem. Mas a tarde segue fria. As máximas podem chegar aos 18 graus no litoral, ficam próximas dos 15 no restante da faixa litorânea e variam de 10 a 14 no interior, ficando entre 6 e 10 na serra. Na sexta-feira, o dia também começa com nevoeiros. Mas no decorrer do dia, o sol volta a predominar na maior parte do estado, sendo um dia de sol entre algumas nuvens. Apenas no litoral norte, o tempo deve permanecer mais nublado. Novamente terá chance de geada, porém de forma leve e moderada, principalmente no Grande Oeste e no Planalto Sul. As mínimas variam entre 5 e 12 graus no litoral, de 0 a 8 no interior e ainda devem ficar negativas na serra. À tarde, as máximas irão variar entre 12 e 18 graus. Fique bem e aproveite esse dia ensolarado da melhor forma.
1: E assim chegamos ao final de mais uma edição do Acaerte Notícias. Muitíssimo obrigado pela sua confiança de todos os dias. Continue ligado na programação da sua emissora preferida. Mantenha o agasalho por aí e tenha uma excelente quinta-feira. Um abraço para você, até amanhã.

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1: Sete horas e 26 minutos, 7:26, um bom dia para você. Está no ar mais uma edição do Continental News, hoje dia 25 de junho de 2026, com a força e parceria de bife carne de qualidade inspecionada. Hoje dia do quilo e também marca a ocupação da fortaleza de Humaitá pelo general Osório em 1869, chegando, né, ao rumo final da Guerra do Paraguai ou Guerra da Tríplice Aliança. Vamos lá, você vai acompanhar na edição de hoje, onde vamos falar sobre a operação que mira grupo que manipulava jogos de azar. Ainda, Vini Júnior brilha e Brasil vence na Copa do Mundo. Plataforma traz mapa de eventos literários espalhados pelo país. Itaipu Binacional compartilha ações sociais, ambientais e de cibersegurança com gestores públicos no estado. Tudo isso muito mais agora aqui na nossa programação Continental FM, é a rádio de todas as gerações. Bom dia para você.
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1: Vamos lá. Brasil garante liderança do grupo C na Copa do Mundo e vence com um jogo onde Vini Júnior foi o destaque. Rafael Guimarães com os detalhes.
2: Enfim, a redenção. Nesta quarta-feira, o povo brasileiro voltou a sorrir ao assistir à vitória de um Brasil recheado de craques, mas que até então não inspirava tanta confiança na Copa do Mundo. Contra a equipe da Escócia, no entanto, a seleção brasileira, com a participação de Neymar nos minutos finais da partida, venceu e convenceu, explodindo o país em festa. O Brasil não deu chances ao time escocês. Apesar de um susto aqui e outro ali, a superioridade da equipe canarinho foi evidente. Com a vitória por 3-0, a seleção brasileira garantiu o primeiro lugar do grupo C do Mundial. No outro jogo, Marrocos venceu o Haiti por 4-2 e ficou com a segunda colocação. Mais uma vez, a estrela de Vini Júnior brilhou. O jogador marcou duas vezes e ainda teve um gol anulado pelo juiz. O craque vem se destacando nesta Copa do Mundo e segue comandando a seleção na luta pelo hexacampeonato. O terceiro gol foi marcado por Matheus Cunha. A cereja do bolo foi a entrada de Neymar na partida, aos 30 minutos do segundo tempo. A torcida, que gritava o nome do craque e pedia o camisa 10 em campo, foi atendida pelo técnico Carlo Ancelotti e foi a loucura quando o jogador foi chamado. E Neymar entrou bem. Correu, pediu a bola, deu passes, chutou a gol e até ajudou na marcação.

0: caminho é longo, mas os sinais dados pelo craque na partida dão real esperança. O adversário do Brasil na próxima fase da Copa do Mundo sai nesta quinta-feira. Os jogos entre Holanda e Tunísia, Japão e Suécia definirão o segundo colocado do Grupo F, que enfrentará a seleção brasileira. O Brasil volta a campo na próxima segunda-feira, às 14 horas, no horário de Brasília, em Houston, nos Estados Unidos. Da Rádio Agência Nacional em Brasília, Rafael Guimarães.
1: Janeiro a maio, o país registrou 2,3 milhões de exames práticos para CNH. Daniel Longuinho com os detalhes.
2: Os exames práticos para obtenção da carteira de motorista cresceram 23,5% de janeiro a maio de 2026. Foram cerca de 2 milhões e 300 mil. No mesmo período de 2025, o número foi de cerca de 1 milhão e 800 mil. O índice é o melhor já registrado na série histórica, considerando os cinco primeiros meses do ano. Os dados do Ministério dos Transportes, divulgados nesta quarta-feira, destacam que as mudanças promovidas pelo programa CNH do Brasil ampliaram o acesso ao processo de habilitação e a capacidade de atendimento dos órgãos estaduais responsáveis pela aplicação dos exames. De acordo com informações dos DETRANS, também houve um aumento na realização de cursos práticos de direção veicular. Entre janeiro e maio de 2026, foram realizadas mais de 2 milhões e 300 mil instruções, um crescimento de 20% em relação ao ano anterior. Além disso, o país emitiu mais de 1 milhão e 100 mil CNHs no período, outro recorde apontado pelo governo federal. A plataforma CNH do Brasil barateou a obtenção da carteira de motorista em até 80% para as categorias A, motocicletas, e B, veículos de passeio. Essa mudança foi possível com a oferta do curso teórico gratuitamente em formato digital, mudança na carga horária mínima obrigatória de 20 horas aula práticas e a possibilidade de contratar instrutores autônomos credenciados. A abertura do processo acontece diretamente no site do Ministério dos Transportes ou pelo aplicativo CNH do Brasil. Da Rádio Nacional em Brasília, Daniela Longuinho.
1: 7:30, bom dia para você, uma ótima manhã de um dia, mais uma quinta-feira para você. Plataforma traz mapa de eventos literários espalhados pelo país. Madison Euler com as informações.
3: Para quem gosta de participar dos circuitos de eventos literários pelo país, já é possível se programar melhor. Antes de completar 2 meses de lançamento, a plataforma digital Mapa dos Eventos Literários do Brasil, disponível no site do Ministério da Cultura, já tem mais de 500 ações cadastradas. São feiras, festas, festivais, saraus, clubes de leitura e slams de todas as regiões do país. O mapa está disponível no site gov.br/cultura, na aba Assuntos. Lançado durante a Bienal do Livro da Bahia, em Salvador, a ferramenta registrou, no segundo mês de funcionamento, o acréscimo de 114 novos eventos inseridos na plataforma, o que corresponde a um crescimento de 29,5% e segue aberto para novos cadastros. A iniciativa quer organizar, dar visibilidade e fortalecer a cena literária brasileira, contribuindo para o acesso ao livro, à leitura e à literatura em diferentes territórios. Até o momento, cerca de 93% dos cadastros, 468 registros, correspondem a feiras, festas e festivais literários. São Paulo é o estado com mais inserções de dados no mapa, são 73. Na distribuição por regiões, o Sudeste concentra 171 eventos, o que representa 34,2% do total. Em seguida, aparecem o Nordeste, com 161 eventos, o Sul, com 102 registros, outros 39 pela região Norte e o Centro-Oeste, com 27. No geral, a maioria está com programação prevista para o segundo semestre. Outro dado relevante é o perfil de longevidade das iniciativas. 157 eventos já realizaram ao menos 11 edições, enquanto 267 registros realizaram de 1 a 5 edições. Da Rádio Nacional em São Luís, Madison Euler.
1: STF adia julgamento sobre vínculo empregatício de motoristas com apps. Pedro Lacerda com os detalhes.
4: O Supremo Tribunal Federal adiou o julgamento que pode definir de uma vez por todas se motoristas e entregadores de aplicativos têm ou não vínculo empregatício com as plataformas digitais. O caso seria analisado nesta quarta-feira, mas foi retirado da pauta pelo presidente da corte, ministro Edson Fachin. Ainda não há uma nova data para a audiência. A decisão foi tomada após um pedido do Ministério Público do Trabalho e da Defensoria Pública da União. Os dois órgãos argumentaram que a Organização Internacional do Trabalho aprovou recentemente uma convenção que estabelece diretrizes para o trabalho em plataformas digitais e que o conteúdo dessa norma pode influenciar a análise do Supremo. Por isso, Fachin determinou que as partes envolvidas no processo se manifestem sobre os possíveis impactos da nova regra internacional antes da retomada do julgamento. O tema chegou ao STF por meio de recursos apresentados pela Uber e pela Rappi. As empresas contestam decisões da Justiça do Trabalho que reconheceram vínculo de emprego com motoristas e entregadores. A discussão é acompanhada de perto por trabalhadores, empresas e especialistas, porque a decisão do Supremo servirá de referência para casos semelhantes em todo o país. Com informações da Agência Brasil, da Rádio Nacional em Brasília, Pedro Lacerda.

0: 7h35, 25 minutos faltando para as 8 horas da manhã. Indústrias empregaram 8,7 milhões de pessoas em 2024. Fabricação de produtos alimentícios é a maior empregadora do setor. Solimar Luz com os detalhes.
1: Em 2024, o Brasil registrava 8,7 milhões de pessoas ocupadas na indústria, distribuídas em 358.400 empresas. Essas empresas geraram uma receita líquida de vendas de 6,8 trilhões de reais e VTI, valor de transformação industrial, de 2,6 trilhões de reais, dos quais 88,8% foram provenientes das indústrias de transformação. Os números fazem parte da pesquisa industrial anual Empresa e Produto, divulgada nesta quarta-feira pelo IBGE. A maior empregadora foi fabricação de produtos alimentícios, com mais de 2 milhões de ocupados. Já a extração de petróleo e gás natural lidera o ranking de produtividade, como destaca o analista do IBGE, Marcelo Miranda Freire de Melo.
2: Fabricação de coque e produtos de petróleo são as atividades com maior porte, com aproximadamente ali 480 pessoas empregadas por empresa. Extração de minerais metálicos vem em seguida, com 342 pessoas em média, né, empregadas, e a fabricação de produtos farmacêuticos com 257. Em termos de volume, nós temos ali fabricação de produtos alimentícios, empregando aí grande parte, né, das pessoas, seguido ali pela confecção de artigos de vestuário e fabricação de produtos de metal.
1: Os 10 principais produtos industriais brasileiros concentraram 20,9% da receita líquida de vendas da indústria. Os óleos brutos de petróleo mantiveram a liderança do ranking de receita em 2024, passando dos 5 trilhões de reais. A região sudeste concentrou a maior parte da receita industrial, 55,3%, seguida do sul, 20,5%, Nordeste, 9,8%, Norte, 7,4% e Centro-Oeste, 6,9%. Da Rádio Nacional, no Rio de Janeiro, Solimar Luz.
0: 23 minutos faltando para as 8 horas da manhã. Vamos lá. O governo renova a cota para veículos elétricos. Medida busca beneficiar consumidor e manter cronograma. Gabriel Brum com os detalhes.
3: A renovação da cota de isenção para importação de veículos elétricos, decidida nesta terça-feira pelo governo, foi pensada no consumidor. Foi o que defendeu o ministro do Desenvolvimento, Indústria, Comércio e Serviços, Márcio Elias Rosa. Ele participou nesta quarta-feira do programa Bom Dia Ministro da EBC. Apesar de críticas das montadoras, o governo federal renovou por 6 meses as cotas para veículos eletrificados, desmontados e semidesmontados, no valor de US$ 463 milhões. Empresas da indústria automotiva, inclusive, ameaçam ir à justiça. O ministro defendeu a decisão do governo.
4: O governo federal, de fato, tomou essa decisão ontem. Não foi para causar dano para a produção nacional, ao contrário, para favorecer, sobretudo, o consumidor, o mercado, e não ignorando que a gente tem que ter uma política, uma série de medidas para acomodar todos os interesses que são legítimos. Né?
3: O ministro afirmou que o cronograma para elevar o imposto de importação não foi alterado, ou seja, a alíquota que sobe para 35% a partir de 1º de julho para veículos eletrificados montados e semidesmontados. Já os desmontados continuam pagando 14% até 1º de janeiro de 2027, quando a alíquota também sobe para 35%. Segundo Márcio Elias, a decisão foi tomada porque algumas dessas montadoras estrangeiras já estão produzindo no país. Da Rádio Nacional, em Brasília, Gabriel Brum.
0: 20 minutos faltando para as 8 horas da manhã. Nós seguimos com mais informações aqui na nossa programação. O Brasil registra alta de 1,4 milhão de empregos em janeiro. Os detalhes com Gabriel Brum.
3: Janeiro e fevereiro deste ano tiveram crescimento de 1 milhão e 400 mil novos empregos em todo o país. Com isso, o Brasil chegou a mais de 62 milhões e 200 mil contratos ativos no segundo mês do ano, segundo o Ministério do Trabalho e Emprego, um crescimento de 3,6% em relação ao mesmo mês de 2025. Esses dados são da RAIS Mensalizada, divulgada nesta quarta-feira. É a Relação Anual de Informações Sociais. Os dados incluem informações de trabalhadores dos setores público e privado. O Brasil tem quase 48 milhões de trabalhadores com carteira assinada e 13 milhões e 800 mil agentes públicos, entre servidores concursados, temporários e comissionados. Em termos proporcionais, as regiões Norte, Nordeste e Centro-Oeste apresentaram crescimento acima da média nacional, enquanto Sudeste e Sul ficaram abaixo. No entanto, em termos absolutos, Minas Gerais e São Paulo lideraram a abertura de novos empregos. Da Rádio Nacional em Brasília, Gabriel Brum.
0: França confirma o primeiro caso de ebola em meio à epidemia. Médico humanitário retornou de missão da África e está isolado. Sayonara Moreno com as informações.
5: Em meio à epidemia de ebola em dois países do continente africano, a França confirmou nesta quarta-feira o primeiro caso da doença em um médico humanitário que retornou recentemente de uma missão na República Democrática do Congo, na África. A confirmação é do Ministério de Saúde francês. Segundo a instituição, a missão do médico era justamente em um dos países onde o vírus está circulando. De volta ao país de origem, a França, o paciente foi imediatamente internado em uma unidade especializada e encontra-se em condição estável. Ainda de acordo com o Ministério, a França possui recursos especializados para o gerenciamento de doenças infecciosas altamente transmissíveis. Neste caso, o país mantém o tratamento do paciente em uma unidade de saúde designada, seguindo rigorosos protocolos de biossegurança, incluindo sala com pressão negativa, equipamentos e protocolos específicos. O paciente está isolado, ainda passa por uma investigação epidemiológica completa, justamente para identificar as pessoas que tiveram contato com ele antes do diagnóstico. Depois, as autoridades de saúde entram em contato e mantêm essas mesmas pessoas em isolamento por 21 dias na residência de cada um e em constante monitoramento. Lembrando que em maio deste ano, a Organização Mundial da Saúde declarou o ebola como emergência de saúde pública de âmbito internacional, devido à circulação ativa do vírus na República Democrática do Congo e em Uganda. Vale lembrar que o ebola é uma doença viral grave, transmitida pelo contato com fluidos corporais de pessoas infectadas ou por objetos contaminados. Entre os principais sintomas estão febre alta e hemorragias, e a doença pode evoluir para casos graves e fatais. Da Rádio Nacional em Brasília, Sayonara Moreno.
0: Operação Mira Grupo, que manipulava jogos de azar. Gabriel Corrêa com os detalhes.
6: Uma organização criminosa que explorava jogos de azar, manipulando os resultados, foi alvo de operação policial em quatro estados nesta quarta-feira. Os criminosos movimentaram mais de 11 milhões de reais com os jogos. Segundo as investigações, o grupo controlava os bilhetes que sobravam para definir os vencedores das apostas e ainda ameaçava pessoas que cobravam os prêmios que acreditavam ter direito de receber. A quadrilha também é investigada por utilizar empresas e pessoas físicas para ocultar e lavar o dinheiro obtido com o esquema. A operação cumpriu 4 mandados de prisão preventiva e 28 de busca e apreensão em 4 cidades: Pirapora, em Minas Gerais, Timon, no Maranhão, Rondon, do Pará e Teresina, no Piauí, onde o grupo tinha forte atuação, e foram realizados 16 mandados. Além das prisões e das buscas, a justiça determinou o bloqueio de cerca de R$1.100.000 e a suspensão de contas bancárias ligadas aos investigados. Os suspeitos poderão responder pelos crimes de organização criminosa, lavagem de dinheiro e ameaças. As investigações continuam para identificar outros envolvidos e rastrear os recursos movimentados pelo grupo. Da Rádio Nacional em São Luís, Gabriel Corrêa.
0: Itaipu Binacional compartilha ações ambientais de cibersegurança com gestores públicos no estado. Os detalhes com Cadu Reis.
7: A usina hidrelétrica Itaipu Binacional, maior geradora de energia limpa e renovável do planeta, é a principal patrocinadora do Summit Cidades, evento que reúne gestores e representantes de instituições públicas e privadas até esta quinta-feira em Santa Catarina para debater o desenvolvimento dos municípios. A estrutura, administrada em cooperação entre os governos do Brasil e Paraguai, responde por cerca de 8% da capacidade instalada de geração de energia elétrica do nosso nosso país e tem participação catarinense em sua gestão. O administrador, engenheiro e político Djalma Berger ocupa atualmente a diretoria administrativa da instituição. Em entrevista à Caerte, ele explica o funcionamento da gestão.
8: A Itaipu, por ser uma empresa binacional, 50% pertence ao povo paraguaio e 50% pertence ao povo brasileiro. Então as decisões lá são tomadas absolutamente em concordância com as duas margens, dois lados da usina. É uma empresa que não visa lucro, o lucro dela são os seus projetos sociais e ambientais que ela desenvolve com muita maestria, muita competência. E na questão do Summit de Cidade, quando Itaipu foi começado a construir, Foz do Iguaçu tinha 16 mil habitantes. Só com Itaipu, 80 mil pessoas foram deslocadas para aquela região. Ou seja, quando você constrói uma usina desse tamanho, você faz uma cidade. E o Summit de Cidade, viemos aqui prestigiar esse evento, ver o que de mais moderno está se discutindo em questão de gestão de cidade.
7: A Itaipu Binacional investe em projetos de impacto social e ambiental, como detalha o diretor administrativo Djalma Berger.
8: Nós temos lá a construção de moradias populares, projetos com captadores de resíduos. O governo federal tem uma preocupação social, especialmente com esse povo mais excluído. E Itaipu responde a esse anseio, a essa determinação do governo federal. E nós temos lá um mini zoológico lá dentro de Itaipu. Animais resgatados, criamos alguns processos de proteção ambiental, porque a qualidade da água influi diretamente na geração, na produção de energia. Quanto mais limpa a água, melhor a geração de energia. Então, essa preocupação no entorno, a proteção das matas ciliares, é um negócio fantástico que faz com que a geração de Itaipu hoje se mantenha a níveis de 50 anos atrás de quando ela foi inaugurada.
7: Entre as preocupações da administração da Itaipu Binacional está a cibersegurança. O diretor administrativo Djalma Berger ressalta.
8: Nós sofremos muito ataques de hackers, então hoje nós temos 7 camadas de segurança tecnológica para evitar com que a pessoa chegue lá e desligue uma turbina, por exemplo. Pararia a geração de energia, cai o sistema, tu não sabe onde é que vai dar blackout. Então essa nossa preocupação com a cibersegurança é algo extraordinário.
7: O diretor administrativo da Itaipu Binacional, Djalma Berger, participa do painel Mais Engenharia, Mais Desenvolvimento Sustentável nesta quinta-feira durante a programação do último dia do evento Summit Cidades. De Florianópolis, da Rede de Notícias Acaerte, Cadu Reis.
0: Inverno exige cuidados redobrados com os pés e tornozelos. Os detalhes com Carol Denardi.
9: Com a chegada do inverno, aumentam as queixas relacionadas a dores nos pés e tornozelos. As baixas temperaturas podem provocar maior rigidez muscular e articular, além de agravar problemas já existentes. O ortopedista especialista em pé e tornozelo, Dr. Mário Adames, explica por que os sintomas costumam se intensificar nesta época do ano.
10: As pessoas, elas sentem mais dor nos pés e nos tornozelos durante o inverno devido, primeiro, à temperatura do ambiente, segundo, a maior rigidez que as articulações apresentam devido ao frio e a um encurtamento da musculatura, o que leva a uma sobrecarga durante a marcha e a atividade física sobre os pés. E se o sapato não é adequado, ele pode machucar, criando bolhas ou causando mais incapacidade ou instabilidade nesses pés, levando a deformidades ou lesões nos pés e tornozelos.
9: Além do frio, o uso de calçados inadequados também podem contribuir para o surgimento de lesões, desconfortos e até deformidades. Alguns cuidados simples ajudam a prevenir complicações, principalmente entre pessoas com diabetes e problemas circulatórios.
10: Hidratar bem o pé, observar, ver se há sensibilidade, se há uma boa circulação, há um bom retorno, apertar a ponta do dedo e ver se a cor do dedo volta ao normal. Pacientes diabéticos com insuficiência renal, com alguma doença que leva a perda de sensibilidade, se esses sapatos têm costuras reforçadas por dentro, são salientes, isso pode levar a ferida desses pés.
9: Dr. Mário Adames também orienta sobre os cuidados na escolha dos calçados durante os dias frios.
10: Esse sapato tem capacidade de manter o pé aquecido, principalmente com o uso de meias, que não apertem saliências ósseas do pé, que o paciente tenha noção de que ele tem sensibilidade sensibilidade boa ou não. Então, naqueles pacientes que não têm sensibilidade boa, ver se não há costuras internas que possam levar a ferida, a pressão e úlcera do pé e, consequentemente, infecções.
9: Os cuidados com os pés e tornozelos durante o inverno ajudam a prevenir lesões, manter a mobilidade e garantir mais conforto no dia a dia. De Florianópolis, da Rede de Notícias AKRT, Carol Denardi.
0: Hora e vez da previsão do tempo para esta quinta-feira.
9: Previsão do tempo AKRT.
11: Bom dia. Nessa quinta-feira, o tempo segue firme com sol e céu claro na maior parte de Santa Catarina. Pela manhã ocorrem nevoeiros, que logo se dissipam. Nas áreas próximas ao Rio Grande do Sul, só aparece entre nuvens. E no litoral norte, próximo ao Paraná, as nuvens serão mais persistentes. Mas mesmo assim, o sol aparece ao longo do dia. Apesar do amanhecer gelado, as temperaturas sobem um pouquinho em relação a ontem. Mas a tarde segue fria. As máximas podem chegar aos 18 graus no litoral, ficam próximas dos 15 no restante da faixa litorânea e variam de 10 a 14 no interior, ficando entre 6 e 10 na serra. Na sexta-feira, o dia também começa com nevoeiros, mas no decorrer do dia, o sol volta a predominar na maior parte do estado, sendo um dia de sol entre algumas nuvens. Apenas no litoral norte, o tempo deve permanecer mais nublado. Novamente terá chance de geada, porém de forma leve e moderada, principalmente no Grande Oeste e no Planalto Sul. As mínimas variam entre 5 e 12 graus no litoral, de 0 a 8 no interior, e ainda devem ficar negativas na serra. À tarde, as máximas irão variar entre 12 e 18 graus. Fique bem e aproveite esse dia ensolarado da melhor forma. Com informações do tempo, meteorologista Daniele Lima, de Florianópolis, para a Rede de Notícias AKRT.
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0: 8 minutos faltando para as 8 horas da manhã, já tem indicadores agropecuários.
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3: Indicadores agropecuários com Diego Brião. Soja.
4: Os contratos futuros de soja com vencimento em julho registraram queda nos Estados Unidos na quarta-feira. Na Bolsa de Chicago, a cotação era de US$ 11,08 por bushel ao final do dia. Valor no mercado físico no Brasil por saca de 60 quilos. Estado do Mato Grosso, cidade de Rondonópolis, R$ 117,50. Paraná, Marechal Cândido Rondon, R$ 113. Bahia, Luiz Eduardo Magalhães, R$ 114,50. E Rio Grande do Sul, não me toque, R$ 116 por saca de 60 quilos.
3: Milho.
4: Valores no mercado físico por saca de 60 quilos. Paraná, Marechal Cândido Rondon, R$ 50. Valor em estabilidade na comparação com a cotação anterior. Mato Grosso, Sorriso, R$ 41,30 em queda. E Goiás, Rio Verde, R$ 49, também em queda.
3: Boi gordo.
4: Em São Paulo, na B3, os contratos com vencimento em junho eram negociados ao final da quarta a R$ 338,20 por arroba. Houve queda de 1% no dia. Boi à vista, Mato Grosso, Cuiabá, R$ 325,67 por arroba.
3: Café.
4: Os contratos futuros de café arábica com entrega prevista para julho terminaram a quarta-feira em Nova York, nos Estados Unidos, em elevação. A cotação era, ao final do dia, de R$ 2.009,30 por saca de 60 quilos. No Brasil, na B3, os contratos futuros de café arábica com entrega prevista para setembro apresentaram queda, com cotação de US$ 327 por saca de 60 quilos. Valor no mercado físico do café arábica tipo 6 por saca de 60 quilos. Minas Gerais, Varginha, R$ 1.650. Bahia, região oeste, R$ 1.497,50. E São Paulo, Franca, R$ 1.620.
3: Algodão.
4: Valor do algodão em pluma por arroba. Mato Grosso, Sorriso, R$ 127,66. Valor em queda na comparação com a cotação anterior. E Bahia, região oeste, R$ 132,67 em alta.
3: Trigo.
4: Valor no mercado físico do trigo por saca de 60 quilos. Paraná, Marechal Cândido Rondon, R$ 70 em estabilidade. E Rio Grande do Sul, Júlio de Castilhos, R$ 69,50, também em estabilidade.
3: Arroz.
4: Valores no mercado físico, Bahia, região oeste, R$ 74 por saca de 60 quilos, em estabilidade. E Rio Grande do Sul, média estadual, R$ 59 por saca de 50 quilos, também em estabilidade.
3: Indicadores agropecuários com Diego Brião, produção, Agência Rádio Web.
5: 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Vem aí Kleber Massaneiro e o Manhã Continental.
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dia pra todo mundo, uma ótima manhã, uma excelente manhã. Hoje, quinta-feira, dia 25, né? Uma manhã de vitória, né? Da seleção brasileira. Opa, foi bom o jogo ontem, né? 3-0, tava de bom tamanho. Seguinte, gente, estamos abrindo nossa manhã continental no oferecimento de Cooper Itaipu, Smanioto, Relojoias e Ótica e também Sicredi Coronel Freitas. Pra todos que estão ligando o rádio agora, uma ótima manhã de quinta-feira, é o que a gente deseja pra todo mundo.

nossa manhã vai que vai. Vamos começar dando aquela agitadinha pra gente conseguir, de repente, dar uma desencarangada nos ossos pra sair caminhando, pra sair andando. Vamos começar então com o nosso primeiro bloco de hoje. O que que eu vou trazer pra gente começar hoje aqui? Deixa eu dar uma olhada. Uma música bem clássica pra gente começar hoje aqui na nossa programação. Ah, essa aqui é bacana, essa aqui é das boas. Vamos começar com o Chitãozinho e Chororó e o Fio de Cabelo no Paletó, ao vivo. 8:03, bom dia, gente. Vamos começar a manhã continental. Tá frio, lá fora tá frio, mas aqui dentro o coração está quente. Bom dia, 8:04.

0: E aí, deixou ela?
1: Deixei, foi quieto.
2: É, deixou quietinho ali, 8h18, 6h18 não, né? 8h18 pra todos, um bom dia, você está na Continental, a rádio de todas as gerações. Nesse bloco, a gente ouviu o Henrique Juliano, Fernando e Sorocaba com Terapinga. Depois do Jogo do Brasil, vamos fazer uma Terapinga, né, cabrinha? Teve também Thales e Thiago com a música Estrada da Vida, Stallone, Estrada da Vida. Teve Traia Véia lá no comecinho, Lembrança Boa, e a gente abriu com o Chitãozinho e Chororó e a clássica ao vivo, O Fio de Cabelo no Seu Paletó.
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Com profundo pesar, a Rádio Continental FM comunica o trágico falecimento de Francisco Barros, aos 64 anos de idade. 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Comunicamos com pesar o trágico falecimento do amigo e colega Francisco Barros, aos 64 anos de idade. A família agradece com carinho a presença e o apoio de todos nesse momento de dor. Vá em paz, Francisco.

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2: Oito e 25, bom dia, gente. A nossa manhã continental gelada de hoje vai levar mais músicas pra gente se aquecer mais um pouquinho. Vamos tomar aquele cafezinho gostoso. Tomar aquele chimarrão da boa também. É hora de curtir agora na programação continental. A rádio de todas as gerações.

0: Sequência da nossa programação, essa clássica do Chico Rei, Paraná, você não sabe amar, Galinho. Você sabe amar, Galinho? É, amar é, tem uma música do Roupa Nova com esse nome, né? Amar é, antigamente tinha umas figurinhas, tipo hoje a gente chamaria de memes, assim, não é? Figurinhas bem pequenininhas, né? Com um casalzinho, um menino e uma menina, que diziam amar é, aí tinha várias coisinhas que o que que era amar. Mas tá aí, você não sabe amar, é Chico Rei Paraná. Teve aqui o Zé Neto e Cristiano também com a música Oi, Tudo Bem. Ouvimos o Rafa Torres com Casais Trocados e Calcinha Preta abrindo o bloco Minha Razão de Viver. Você está na Continental, junto comigo, Kleber Massaneiro, nessa sua manhã de quinta-feira. Quinta-feira, minha cabrinha, já tá aí com tudo. Esse friozinho congelante, como é que tá a temperatura agora? Será que deu uma melhoradinha na temperatura hoje? Será que vai chover hoje ou não vai chover? Não tem expectativa de chuva não, né? Expectativa hoje de céu ensolarado nesse momento, 4 graus, sensação térmica de 5 graus, continua muito frio. Bom dia pra todo mundo!
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1: Meus amigos, bom dia pra todos. A Continental tá aqui pra fazer a sua trilha sonora, dar aquela aquecidinha na sua manhã Continental. Então vamos que vamos todos juntinhos assim, ó. Mas quando eu digo juntinhos, é juntinhos mesmo, tá, gente? Pra gente ficar bem juntinho, coladinho, pra se aquecer mesmo. Com um casaquinho só não basta, precisa ter uma japona. Na rádio de todas as gerações, a gente vai com Leonardo.

0: Continental, a rádio de todas as gerações. São elas mesmas, são elas. Maiara e Maraísa, dizendo aqui, ó, quem sente saudade sou eu. Será que é você que sente saudade mesmo, não? É ela que sente saudade? É ela, é você quem tá sentindo saudade, afinal de contas. Dizem elas que quem sente saudade sou eu. Então tá bom, gente, uma boa manhã pra todo mundo. Essa manhã gelada, essa manhã fria. Temperatura agora deu uma subidinha considerável, né? Nossa, que subidinha considerável. Estamos com 4 graus de temperatura, sensação de 7, sensação térmica. Nessa nossa manhã gostosa de quinta-feira. 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Então tô aqui, ó, esperando você junto comigo na nossa programação. Eu sou o Kleber Massaneiro e nós vamos juntos na sua Continental FM.
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2: Produtores de geleias e doces artesanais de Santa Catarina terão a oportunidade de mostrar a qualidade de seus produtos no primeiro concurso catarinense de geleias e doces artesanais. Promovido pela Epagre, o evento busca valorizar receitas tradicionais, transformadas em negócios pela agricultura familiar e incentivar o crescimento das agroindústrias no estado.
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2: Uma criança de 5 anos ficou gravemente ferida após ser atropelada em um acidente em Maravilha na tarde de ontem. Segundo os bombeiros, o menino precisou ser transferido para Chapecó. Segundo informações da PM, o motorista relatou que dirigia pela via quando percebeu um ônibus escolar parado no ponto de embarque. De acordo com a PM, o homem de 68 anos afirmou que reduziu a velocidade por precaução, mas em seguida uma criança atravessou a rua correndo para entrar em um ônibus.
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0: Muito bom dia pra todos. Amanhã Continental vai firme e forte, claro, no oferecimento de Cooper Itaipu, Smanhoto Relógio Asiótica e também Sicredi Coronel Freitas.
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0: Terça na Continental, a rádio de todas as gerações. Fechando as 10 mais da Continental. E aí, conseguiu dar uma aquecidinha aí, ô cabrinha? É, conseguiu nada, né? Tá frio, né, cabrinha? Tá frio, mas a gente sabe o que faz, né? A gente vai tomando aquele chimarrão gostoso, vai tomando aquele cafezinho. Eu tô aqui no meu cafezinho, gente. Acha o quê? Tô tomando meu cafezinho junto com você na Continental, curtindo a programação. Às 10 mais que a gente fecha, vai contando comigo, teve Jean Giovanni, amanhã, amante anônimo, tá apaixonado aí, ó. Jean Giovanni, que mais? Fernando e Fabiano com Panda, teve Grupo Menos é Mais, teve Luan Santana, Asas, música bonita do Luan Santana. Felipe Araújo, que mais que a gente ouviu ainda? Teve One Nation com a música Bittersweet Symphony, uma versão da original, né? Também teve Vitor Clay com Adrenalizou, teve Alex Warren com a música Ordinary, teve que mais aqui, Ana Castela e Zé Felipe, teve também Bruno e Marrone, lá no comecinho do bloco, abrindo 10 músicas direto, sem intervalo comercial. Falei tanto que agora até deu uma aquecida aqui. Vou dar uma respiradinha bacana e já volto já já com mais música pra você curtir na Continental.
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5: E lá vamos nós de novo nessa manhã. Como sempre, tem muita música para tocar. Espero que você esteja bem, esteja na sua casa, esteja curtindo também no seu trabalho, onde quer que você esteja. É aqui, ó. 96.1. E você tá nos ouvindo onde? No site, na Alexa, pelo seu rádio, pelo carro. Eu sou o Kleber Massaneiro com você.
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0: ar também, porque a gente quer se aquecer. Existe uma maneira melhor de se aquecer do que você esfregar uma mão na outra, de repente a gente sempre faz isso, né? Dá aquela esfregadinha na mão, bota a mão no bolso, aquele gorro, aquele cachecol, aquele jeitinho gostoso de a gente se aquecer nessa manhã gelada. 10:02, virando o relógio pra 10:03, tô um pouquinho atrasado, já vou pro intervalo, pra gente voltar também temos agora o Continental News.
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2: O governo federal instituiu o Banco Nacional de Celulares com Restrição. O decreto foi publicado no Diário Oficial da União e cria um sistema único para concentrar informações sobre celulares roubados, furtados ou recuperados em todo o território nacional.
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2: Cerca de 400 árvores frutíferas e nativas foram distribuídas na tarde de ontem no Ecoparque em uma ação da Prefeitura de Chapecó em parceria com a Polícia Militar Ambiental. A ação foi motivada para marcar o mês do meio ambiente, que é celebrado em junho.
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0: aqui com meus dedos congelados, mas nós vamos juntos com aquela força total até meio-dia, no oferecimento de MS Pneus, Agroshop Coronel, Farmácia Coronel Freitas MP Farma, Supermercado Guilardi e também Super Mix.
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0: só música boa nessa programação. É amanhã, Continental, Kaique e Felipe com Luan Santana, Mente Sã. E aí, como é que tá sua mente? Tá sã? Sua mente tá sã. Você tá na Continental, tá de boa, tá com a mente sã, tá com a mente boa, lembrando do jogo do Brasil, né? Opa, agora a gente fica mais contente, né? Opa, passou aquele estresse, primeira fase já passou, Brasil passou agora pra segunda fase, agora vem as pedreiras. Mas você sabe quando é o próximo jogo do Brasil? Você que tava curtindo ontem, o próximo jogo do Brasil vai se agendando aí, ó. Segunda-feira, dia 29, às 14h. É, o próximo jogo vai ser de tarde, gente. Brasil e venha quem vier, né? Holanda ou Japão. 14h é o próximo jogo da seleção brasileira. Então fique atento, já vai se agendando aí, né? Pra segunda-feira de manhã, já prepara aquela bandeirinha, aquela esponja verde e amarela, camisa da seleção, o gorrinho, porque vai estar friozinho também. Não tanto quanto estava ontem e hoje, né? Mas vai estar friozinho também porque nós estamos no inverno. Mas segunda-feira é o jogo do Brasil. Próxima fase é o 16avos que a gente chama, né? A próxima fase. 14h tem Brasil na televisão e no rádio.
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0: bem-vindos à Continental, a rádio de todas as gerações. Felipe Rodrigo, contemporâneos, meu galinho. Longe de mim, temporais, né? Não vai ter temporal nenhum hoje, não. Hoje é só aquele solzinho gostoso, dia gostoso de solzinho. Antes solzinho do que mel acompanhado. E nesse friozinho, a gente quer deixar a mãozinha quentinha, tomando um cafezinho, tomando um cappuccino, tomando um chimarrão. Você escolhe o seu meio de se aquecer. E eu, claro, vou fazendo a trilha sonora da sua manhã.
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0: coração é ele, o embaixador Gustavo Lima, fora do comum, acústico na Grécia. Novidades aí do Gustavo Lima. O que mais que a gente ouviu também? Bruno Marrone. Aliás, desculpa, não é Bruno Marrone, é Bruno Mars. Cadê meu óculos aqui que eu tô achando que é o Bruno Marrone? Foi Bruno Mars com a música Just Might, ainda bem que eu lembrei. Dilcinho e também João Neto e Frederico completando mais uma boa sequência da nossa manhã. Manhã gelada, mas é a nossa manhã continental. Como é que tá a temperatura agora aí? Só pra saber, hoje de manhã estava 2 graus a temperatura, agora estamos com uma temperatura de 10 graus, sensação térmica de 18, no solzinho, tá gostoso porque você está na Continental.
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2: O governo de Santa Catarina, por meio da Secretaria de Estado da Educação, divulga nesta quinta o resultado do concurso que oferece 10 mil vagas para professores, cargos administrativos do magistério e também para o quadro da rede estadual de ensino. As provas foram aplicadas em 24 de maio e mobilizaram mais de 102 mil candidatos no estado.
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2: Carlo Ancelotti exaltou a goleada da seleção brasileira por 3-0 sobre a Escócia na noite desta quarta-feira. A vitória garantiu a classificação do Brasil para a próxima fase da Copa do Mundo como líder do Grupo C. Após a partida, o técnico italiano elogiou a performance da equipe. Abre aspas.
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0: Manhã Continental, junto comigo, Kleber Massaneiro, e você curtindo no oferecimento de MS Pneus, Agroshop Coronel, Farmácia Coronel Freitas MP Farma, Supermercado Guilherme e também Super Mix.
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0: Eduardo Costa, imagina eu.
1: Imagina eu.
0: É, né, Gabriel, tá imaginando eu? Eu tô me imaginando com aquela camisa azul da seleção brasileira, aquela camisa nova, azul, bonita, né? Não ganhei ainda, tô só imaginando, porque não ganhei a camisa ainda. Tô esperando alguém me dar de presente essa camisa azul da seleção brasileira. Então eu só fico que nem o Eduardo Costa. Imagina eu com aquela camisa azul da seleção, linda, bonita, maravilhosa. Tô só imaginando. Mas eu convido você pra continuar junto com a gente aqui na nossa Manhã Continental. A gente vai se divertindo, porque é o que há. Nesse frio de hoje, meu amigo, o que você faz pra se aquecer num dia friozão como hoje aí? O que que você faz, hein? Você dá uma chacoalhada aí, dá uma dançada, dá uma curtida, acende um fogão a lenha, né? Não sei o que que você faz, acende a lareira, né? E se enche de casaco, porque eu tô aqui todo encasacado, luvinha, gorrinho, tô um gato aqui, um gato todo agasalhado. 11:24, bom dia pra você.
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2: E lá vamos nós, sempre com muita música no seu rádio, de manhã, faça chuva ou faça sol, faça frio ou faça calor, a gente sempre está aqui, ó, juntinhos, na programação da sua Continental. Eu sou o Kleber Massaneiro, tudo bem com você?

0: Valeu, galera! Flashback entre nós dois.
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0: sentiu o drama, né? Sentiu o drama da programação da Continental. Tá lá fora, tá frio, mas aqui dentro a programação tá quente. Tá aí Carry You Home, música do James Blunt. A gente ouviu ainda Paula Fernandes com Amar de Novo, a versão da Adele, Set Fire to the Rain. Você chama aquela cantora de Adele ou Adele? Tanto faz, tá? Não tem problema, não pode falar Adele, a gente deixa. Teve Simone Mendes também com Peguete e Bruno Marrone no comecinho com Flashback de Nós Dois. Tá boa a programação, né? Essa é a Continental.
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12: E aí, gente boa, lá vamos nós de novo. Depois desse intervalinho, tá na hora de ouvir mais músicas. Seja pela nossa frequência, seja pelo site, seja pela Alexa. Você tem Alexa?

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0: Continental, a rádio de todas as gerações, criado por vó. Só sei de uma coisa, eu não digo mais nada, eu não vou falar mais nada a respeito dessa música criada por vó. Teve Israel e Rodolfo e Henrique Castro também no comecinho, as últimas do meu horário de hoje da nossa manhã continental. Manhã que tá indo embora, gente, passou rapidinho, né? O frio, até quero dar uma olhadinha como é que tá a temperatura aqui agora, só pra dizer que eu não tô passando frio sozinho, nem você, tá? Nesse momento estamos com 13 graus de temperatura no sol, tá? A sensação é de 21, mas a temperatura é de 13, onde você está. Onde eu estou, só pra você ter ideia, tá? Aqui a temperatura é de 15, com sensação de 8. É, só pra ter ideia, aqui é o contrário, né? É o contrário. Mas tudo bem, a gente vai agora pro intervalo, encerrando a manhã continental, e amanhã, sexta-feira, vamos estar juntos de novo aqui, já bem cedinho, 5 horas da manhã, e depois das 8 às 9 da manhã, porque Di Cavignoli tá chegando pra ficar com você.
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2: Os servidores públicos de Santa Catarina receberão a metade do 13º salário no dia 17 de julho. Somando a parcela e os salários pagos entre o final de junho e o final de julho, o governo do estado vai colocar 3,6 bilhões de reais na economia catarinense em um intervalo de 31 dias. Serão 837 milhões extras somente com antecipação de 50% do 13º.
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2: Abelhas do Bem celebram 5 anos de solidariedade em Chapecó com doações para famílias e animais acolhidos. Como forma de agradecer pelo apoio recebido e reafirmar seu compromisso com a solidariedade, as integrantes do grupo realizaram a entrega de cobertores à Secretaria e Proteção Social e também de roupinhas ao Núcleo de Atenção aos Pequenos Animais.
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3: Cooper Alfa, estamos onde você está. Apresenta o informativo dessa quinta-feira. Hoje é 25 de junho. Agradeço a sua companhia e desejo uma ótima audiência. Acompanhe todas as informações em 30 segundos. 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
3: A Cooper Alfa esteve presente no Agro Inova COP, evento promovido pelo sistema OSESC nos dias 19 e 18 de junho em Chapecó, Santa Catarina, reunindo profissionais, técnicos e lideranças de mais de 20 cooperativas agropecuárias catarinenses. O encontro teve como foco a atualização sobre inovação, gestão, mercado e os desafios que impactam o futuro do cooperativismo no agronegócio. Ouça a entrevista conduzida por Simone Casagrande.
4: O sistema OSESC promoveu nos dias 17 e 18 de junho em Chapecó o Agro Inova Coop, encontro voltado à atualização de técnicos, dirigentes e profissionais de cooperativas agropecuárias de Santa Catarina. Para o superintendente da OSESC, Ricardo Mioto Ternos, o encontro nasceu de uma demanda do presidente Vanir Zanata. A proposta, segundo ele, foi aproximar conhecimento, prática e troca entre diferentes realidades do cooperativismo catarinense. Ouça!
5: O evento, ele se enquadra diretamente nos objetivos do sistema OSESC, né? Dentro da função primordial do SESCOP, que é capacitação. O presidente Zanata lançou esse desafio da gente fazer o primeiro evento voltado para os técnicos agropecuários, né? Para as cooperativas agro, e assim a gente construiu junto com o SESCOP, com o intuito principal de que os profissionais venham até aqui buscar esse conhecimento por meio dos palestrantes, mas também interagir entre eles, né? Cada cooperativa tem a sua expertise, tem a sua prática, e esse momento de troca, ele é muito rico, né? Entre os profissionais. A função principal disso tudo é que esse conhecimento adquirido aqui, ele possa ser levado lá para as propriedades e ser aplicado na melhoria dos processos produtivos, tornar os processos mais eficientes, reduzir custos, aumentar a margem, a rentabilidade do produtor cooperado. E aí sim o evento vai cumprir o seu objetivo, que é capacitar os técnicos e que essa capacitação se reflita em melhoria lá para o cooperado na ponta. Então essa é a essência do evento. Não tem como a gente olhar para qualquer modelo de negócio, não só modelo de negócio cooperativo, e acreditar que ele vai se perenizar e evoluir e continuar rentável sem inovação. Então a inovação, ela precisa estar dentro da rotina da cooperativa, né? Em todos os segmentos de negócio cooperativo, não só o agro. Então esse é o intuito. Os processos mudam muito rápido, as tecnologias mudam muito rápido. Então esse é um desafio do evento, é deixar sempre os nossos profissionais atualizados na mesma página das tecnologias, das inovações, para que isso de novo se reflita lá em melhoria nos processos produtivos da cooperativa.
4: O superintendente do SESCOP SC, Neivo Luiz Panho, afirmou que a capacitação integra a origem e a razão de atuação da entidade. Vamos ouvir.
6: O SESCOP foi criado exclusivamente para suprir uma lacuna que nos faltava, que era a profissionalização. Nós tínhamos um passado que vinha do seu jeito, mas chegava um ponto que a profissionalização especialização ficava faltando. Então, com a constituição do CESCOP, em 99, nós começamos a ter recursos para investir no desenvolvimento de dirigentes e no desenvolvimento de empregados, para criar pessoas capazes de fazer negócios com sustentabilidade. E o que nós temos aqui é um grupo de técnicos e dirigentes que estão na linha de frente dessa parte toda da sustentabilidade dos negócios. Então, mantê-los atualizados, mantê-los devidamente qualificados é nossa obrigação, né? Então, o que estamos fazendo aqui, já fizemos outros, mas num formato diferente, e estamos fazendo nesse novo modelo, e já temos uma boa avaliação da presença das cooperativas. Várias cooperativas estão aqui com seus técnicos e a gente espera que consigamos atender aquilo que eles têm de expectativa. A inovação não se trata de uma escolha, é uma necessidade que nós temos, não se escapa ninguém, né? Então, e principalmente quem está no agro, que é altamente competitivo e pouco regulamentado, você precisa inovar todo dia, porque ele não tem uma reserva de mercado. Eu preciso capacitar pessoas para competir. Precisamos ter pessoas capazes de fazerem os melhores negócios para as cooperativas, porque eles decidem todo dia muitos e muitas coisas que vão afetar o futuro do cooperado e o futuro da sua cooperativa, né? Então, é nossa obrigação manter tudo isso, essas pessoas devidamente atualizadas, para que eles consigam fazer a melhor solução para a sua cooperativa.
4: Representando a Cooper Alfa, participaram profissionais das áreas comercial, técnica e de desenvolvimento cooperativista. Para o auxiliar administrativo do setor comercial, Renan Garcia, o evento proporcionou importantes reflexões sobre a necessidade de ampliar esta visão estratégica.
0: Certo, Simone. Então, o evento ele foi voltado para a atualização de técnicos, dirigentes e profissionais de todas as cooperativas de Santa Catarina. O evento ele trouxe assuntos técnicos, de visão de mercado e de desenvolvimento pessoal. Então, para mim, foi de extrema importância a participação, pois, como profissional, a gente deve estar sempre em constante desenvolvimento.
3: Muito bem, e eu agradeço a todos. Ontem, quarta-feira, dia 24 de junho, a cotação média do dólar foi de R$5,20.
4: Negócio já.
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3: 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Você ficará atualizado de informações. Dito isso, encerramos o informativo dinâmico como você, e amanhã tem uma nova edição. Saiba que desafios são convites para crescer. Ótima tarde. E até lá.
2: 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Muito obrigado pela sua audiência.

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Simbora, turma, tudo bem por aí? Ótima quinta-feira pra todo mundo de Cavinholi na programação Continental FM. Ai, nessa tarde gostosa, eu espero que você esteja bem feliz da vida por aí, porque estou aqui com muita alegria pra levar pra você as melhores músicas do mundo até o seu rádio. Tá começando uma hora diretaço, sem intervalos comerciais. Aumenta o volume.

0: Essa música é uma sonzeira, né? Do Thiago York, Cata Flor, pra você na programação Continental FM, música que tem participação da Lauana Prado, exatamente. É só sonzeira no seu rádio, na sua quinta-feira, daquele jeito que você gosta, com essas músicas maravilhosas. Fechamos uma hora diretaço só de músicas, sem intervalos comerciais. Mas não sai daí, que daqui a pouquinho eu volto com a programação da tarde da Continental.
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1: Uma excelente tarde para você, muito obrigado pela sua sintonia de Cavinholi por aqui na programação Continental FM, com muito prazer, nessa quinta-feira. Ah, como eu amo estar aqui na rádio, né? Nessa rádio que eu gosto, que eu adoro, levando até vocês, ouvintes que eu amo, as melhores músicas do Brasil. Clássicos de ontem para matar saudades e as músicas novinhas em folha de hoje. Pra gente se divertir nessa tarde. Aumenta o volume, tá começando, tarde da Continental.

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0: João Neto e Frederico, cara de sorte pra você na programação da Continental FM da quinta-feira. Tudo bem aí? Tudo certo com você? Musicão, né? Cai muito bem com essa quinta-feira, nesse clima aí gostoso pra você que tá trabalhando aí, fazendo a sua felicidade no seu trabalho, envolvendo você com essas músicas que fazem a gente pensar um pouquinho, de repente, naquela pessoa especial, por que que não, né? A música tem esse poder, exatamente, de teletransportar os nossos pensamentos. Às vezes são pensamentos gostosos, de coisas boas, e às vezes são pensamentos de arrependimento por algo que deixou de fazer. Ai, ai, ai, essas coisas do coração são incríveis como mexem com as nossas cabeças.
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0: Olá.
1: Aqui estamos para este momento de meditação que vamos meditar sobre Apocalipse 12, 17, que diz: Irou o seu dragão contra a mulher e foi pelejar com o restante da sua descendência, os que guardam os mandamentos de Deus e têm o testemunho de Jesus, e se pôs em pé sobre a areia do mar. Quem é que está de mal com o povo que guarda os mandamentos de Deus? O dragão. Deu para perceber quando você lê com atenção os 10 mandamentos que tem os da Bíblia e os da outra fonte, que é o Catecismo? Aqui está o porquê de tanta controvérsia. Mas, durante a Idade Média, pareceu extinguir-se por completo a obediência à lei de Deus. No entanto, a igreja no deserto, perseguida, manteve sempre o seu resto fiel a Deus, seu remanescente. Os valdenses, por exemplo, permaneceram firmes. Ao Jesus voltar a esta terra, o número de fiéis, este será menor. É importante tomar cuidado sobre isso. O número dos fiéis será menor do que os obedientes. Devemos estar preparados, sempre analisando os dois lados da moeda, para que a gente possa ter a resposta da maneira que nós precisamos e não da maneira que nós queremos. Portanto, o remanescente da época final do planeta Terra é o mínimo, mas haverá adoração com clareza. Todos nós vamos ter que tomar uma decisão abertamente quando a adoração, quando vier o decreto 666 de Apocalipse 13, 16 a 18, que aqui vem comentando do Apocalipse 12, 17. 12, 17. O dragão está bravo com quem guarda os mandamentos. Quando vier o decreto 666, vai envolver mandamento. Qual deles? Aí é que vamos ter o divisor de água para a gente estudar, analisar e cada um voluntariamente decidir o que vai fazer. Mas nós vamos fazer o quê se não temos conhecimento do que se trata? Por isso, a minha finalidade aqui é te ajudar, te despertar desta necessidade e quando isso acontecer, não pegar nós de surpresa. E eu te espero no próximo momento de meditação.
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0: Para você, uma excelente quinta-feira. Muito obrigado pela sua sintonia aqui na programação. Estamos aqui nos estúdios levando para você a melhor sequência de músicas e, claro, tentando fazer com que a sua quinta-feira seja diferente, seja especial, porque você tá aqui na Continental FM.

0: Felipe Araújo, Estranho de Novo. Nossa, é ruim, né? Ah, essa música é bacana e você curte na programação número 1 da Continental FM. É a melhor programação de Santa Catarina, com certeza, porque a nossa programação a gente faz com muito carinho, né? Com muita dedicação, porque sabe que seu ouvinte da Continental é um ouvinte exigente, que gosta de ouvir coisa boa. Então a gente vai e capricha pra levar pra você todo dia, né? Uma programação diferenciada, daquele jeito que você adora. O intervalo é rapidinho, eu volto já.
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7: Simbora, turma, tudo bem por aí? Tudo certo? Boa tarde pra você. Obrigado pela sua sintonia na programação Continental FM. Aumenta o volume do rádio, essa música é demais.

0: Essa música é linda demais. Nossa, que saudade do Victor e Léo pra você na programação Continental FM dessa quinta-feira. Ai, meu coração bateu forte agora com essa música das lembranças boas do passado. Assim é a programação da Continental, né? Traz de volta as emoções contidas e guardadas no coração através dessas lindas músicas. Eu amo as músicas antigas dos anos 90, 2000 até 2015. Tem muita coisa boa, né? Que foi lançado no cenário nacional. E a Continental toca todas pra você. O intervalo é rapidinho, eu volto já, fica aí.
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2: A Prefeitura de Chapecó, através da Secretaria de Cultura, abriu edital de credenciamento para interessados em fornecer alimentação durante o Rock Cultura. O evento será realizado no dia 11 de julho no pavilhão multiuso da EFAP. São disponibilizadas 6 vagas para operações de alimentação que serão instaladas na praça de alimentação do evento.
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2: Quem frequenta a Praça Tiradentes e o Ecoparque de Xangerê agora conta com mais uma comodidade. A prefeitura instalou novos bebedouros nos dois espaços públicos, ampliando o acesso à água potável e oferecendo mais conforto para moradores e
1: Você
2: visitantes.
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0: excelente tarde pra você. Muito obrigado pela sua sintonia de Cavignoli por aqui nos estúdios da Continental FM. Já estou aqui com o meu cafezinho. Esse cafezinho tá excelente. Pessoal que fez o café aí, parabéns. Tá gostoso, não tá forte e também não tá fraquinho. Tá do jeito que eu gosto. Tá quentinho, né? Se colocar um leitinho, aí melhor ainda. Você já tomou seu cafezinho da tarde? Ainda não? Tá cedo, né? Na verdade, o café se toma o quê? Umas 3:30 por aí, mais ou menos? No meio da tarde, é isso? É, eu tô me antecipando aqui hoje, exatamente. Então bora, tá começando pra você as 10 mais da Continental. 10 músicas na sequência, sem intervalos.
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0: Sabrina Carpenter, pra você na programação Continental FM, fechando 10 músicas sem intervalos comerciais. Foram 10 músicas na sequência pra você na programação Ouro aqui da Continental FM, aquela programação que faz bem pro coração e pra alma e faz bem pra todo mundo, tanto no trabalho como em casa, né? Muita gente trabalha em casa, de Cavignoli, claro que sim. Tem gente que costura em casa, faz coxinha em casa, né? Faz atendimento em casa e curtindo a programação da Continental FM. Que boa companhia que você nos faz nessa quinta-feira.
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1: Nunca é demais falar para você o quanto é importante a sua audiência, o quanto a gente fica feliz sabendo que você tá aí agora em casa, né? Cuidando da sua vida e com o radinho ligado aqui na programação da Continental FM. A gente faz parte do seu dia a dia. Isso nos deixa muito felizes.

0: Ana Castela, essa música é linda, é que eu não te esqueci na programação da tarde da Continental FM. Ah, que música linda, toca o coração dos apaixonados, né? Bonita essa música, gostei. Mais uma que você ouve aqui na programação Continental FM nessa tarde maravilhosa, gostosa, agradecendo sempre a sua audiência aí onde você estiver.
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2: O Marrocos venceu o Haiti por 4-2 nesta quarta-feira no estádio de Atlanta pela terceira rodada do Grupo C da Copa do Mundo de 2026. Com o resultado, os marroquinos encerram a fase de grupos com 7 pontos e avançam ao mata-mata na segunda colocação da chave, atrás do Brasil apenas pelo saldo de gols.
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2: Um terremoto de magnitude 7.1 atingiu a região próxima à costa da Venezuela na tarde de ontem. Os moradores correram para sair dos edifícios enquanto o terremoto sacudiu os prédios. Uma testemunha disse que rachaduras se formaram na lateral do prédio onde morava. O sistema de alerta de tsunami nos Estados Unidos emitiu um alerta para o Porto Rico e as Ilhas Virgens após o terremoto.
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1: Tá tudo bem por aí? Tá tudo certo nessa quinta-feira? O de Cavinholi tá aqui na programação da Continental FM com muito prazer. Ai, levando pra você as melhores músicas do rádio. Eu espero que você esteja bem aí, feliz da vida, né? Bem descansado e bem descontraído nessa quinta-feira. Eu espero que o seu coração esteja sem problema algum, sem mágoa. Isso, que os seus pensamentos estejam voltados só pra coisas boas. Que você esteja fazendo planos pra um amanhã melhor. Problema todo mundo tem, você sabe, né? A vida é uma roda gigante, uma hora se tá em cima, outra hora se tá embaixo. Fica tranquila, calma. Daqui a pouco as coisas se resolvem, tá bom? Você tá aqui na Continental FM, a gente fica muito feliz em saber que você tá aqui curtindo a melhor programação de Santa Catarina.

que se chama 90-10, onde uma pessoa tem 90% daquilo que você procura em alguém. Só que você foca naqueles 10% que falta. Aí você sai pra rua, se aventura, e realmente você encontra aqueles 10%, mas não se deu conta que perdeu os 90%.

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0: Continental FM, a rádio que encanta. São 45 anos. Levando muita música boa pra você na programação, ditando moda, fazendo ritmo em Santa Catarina. E essa música é maravilhosa, essa música é demais. E eu espero que você esteja aí curtindo a nossa programação onde você estiver, tá bom? As melhores músicas desfilam por aqui na programação da Continental FM. Intervalo bem rapidinho, eu volto já, fica aí.
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1: Simbora, turma, tudo bem por aí? Ótima tarde pra você, muito obrigado pela sua sintonia na programação da Continental FM. Por aqui o de Cavinholi, com muito prazer nessa quinta-feira, levando pra você essas músicas que você ama e que deixam a sua tarde muito mais especial. Tá tudo bem aí? Tá tudo certinho? Ah, conta-me tudo, não me esconda nada. Você quer mandar um WhatsApp aqui pra rádio? Manda 3347-0131, tá liberado, tá bom? Aumenta o volume que agora tem Ana Castela.

0: Valeu, parabéns.
1: Obrigado, Zeca. Prazer é nosso. Amando você. Muito obrigado por tudo, meu amigo.
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0: Essa música é linda, né? O encontro de Jorge Mateus e Maná, Você é Minha Religião. Nossa, que música maravilhosa que você mata saudades aqui na programação da Continental FM, nessa tarde de quinta-feira. Não tem pra ninguém no rádio FM e também na internet, só da ela. Gente, aproveita aí e acessa o Instagram aqui da Continental FM. É Continental FM 96.1. Segue a gente lá. Sempre pinta promoção exclusiva lá no nosso Instagram, tá bom? Então segue a gente.
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8: Uma ótima tarde pra você, muito obrigado pela sua sintonia. Simbora! Na programação da Continental FM, com essas músicas maravilhosas. Programação hoje tá boa demais. Aumenta o volume, curte aí o Zezé de Camargo e Luciano. Flores em Vida.

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0: Banda Corpo Nu, fechando muito bem a edição da tarde da Continental dessa quinta-feira. Tá com tudo e não tá prosa o Panda, né? Tá cantando demais esse cara aí. E tá enchendo shows, exatamente. Todo lugar que ele faz shows, a casa é lotada. Tá com tudo, nosso querido Panda. Música Corpo Nu, né? Mais uma aqui na programação da Continental FM. Gente, fica por aqui a edição da tarde. Depois do intervalo, tem pra você o Só Toca as Top. Não sai daí.
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2: Os servidores públicos de Santa Catarina receberão a metade do 13º salário no dia 17 de julho. Somando a parcela e os salários pagos entre o final de junho e o final de julho, o governo do estado vai colocar 3,6 bilhões de reais na economia catarinense em um intervalo de 31 dias. Serão 837 milhões extras somente com antecipação de 50% do 13º.
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2: Abelhas do Bem celebram 5 anos de solidariedade em Chapecó com doações para famílias e animais acolhidos. Como forma de agradecer pelo apoio recebido e reafirmar seu compromisso com a solidariedade, as integrantes do grupo realizaram a entrega de cobertores à Secretaria e Proteção Social e também de roupinhas ao Núcleo de Atenção aos Pequenos Animais.
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0: Educação no Ar.
1: A Escola de Governo, ENA, completa 17 anos no dia 24 de junho. Consolidada como uma das principais instituições de formação de servidores públicos de Santa Catarina. Atualmente, são mais de 70 mil alunos ativos e mais de 100 mil certificados emitidos nos últimos anos. A instituição oferece cursos presenciais, online, especializações e programas voltados à modernização da administração pública. Para o presidente da ENA, Estevão Roberto Ribeiro, os resultados mostram a relevância da capacitação permanente para a melhoria dos serviços prestados à população.
2: O governo é um governo dinâmico. Não só a legislação muda e a gente tem que fazer uma adaptação a essas legislações, como também a necessidade de novas técnicas, novas teorias. Então, a função do governo do estado é sempre dar o melhor de si para o cidadão. E com isso, nós só podemos dar o melhor de si quando nós temos uma formação permanente das pessoas que trabalham com esse público que são os nossos servidores. O importante disso aí é que essa capacitação é uma capacitação contínua. Tem alguns dos nossos cursos que são feitas de todo ano.
1: Atualmente, a ENA possui cursos em áreas como gestão de políticas públicas e governança e prepara novos lançamentos, entre eles, a especialização em geotecnia, tema considerado estratégico para Santa Catarina, diante dos desafios relacionados às chuvas intensas, deslizamentos e obras de infraestrutura. Ao falar sobre o tema, Estevão Ribeiro destaca a importância da qualificação técnica para prevenir problemas e fortalecer a segurança das estruturas públicas.
2: O que é que trata, de maneira geral, a geotecnia? Ela trata do suporte do solo e das nossas rochas com relação às grandes estruturas, como ponte, como estrada, como portos, aeroportos, e trata também da proteção dos nossos taludes, ou seja, quando tem chuva muito forte, como é que fica a situação dos nossos taludes.
1: Outro destaque é a plataforma ENA Virtual, considerada uma das mais modernas do país. O ambiente digital reúne cerca de 3.800 cursos e permite que servidores de todas as regiões tenham acesso à capacitação sem necessidade de deslocamentos, reduzindo custos e ampliando o alcance das ações de formação. Informações sobre cursos e inscrições estão disponíveis nos portais da instituição. Acesse enabrasil.sc.gov.br. De Florianópolis, da Rede de Notícias Acaerte, Amarílis Pequeno.
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0: Luan Santana, Deus é muito bom pra você na programação da Continental FM do Sotocas Top. Onde você estiver, muito obrigado pela sua sintonia. A gente fica feliz pra caramba em saber que você tá aí, tirando um tempo do seu tempo pra curtir essa rádio maravilhosa que a gente faz com muito carinho, né? Pra você, ouvinte Continental. Intervalo rapidinho, eu volto já.
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1: Conta-me tudo, não me esconda nada. Como é que tá a sua tarde aí de quinta-feira? Tá curtindo a programação Continental FM? Bacana demais saber que vocês estão aí no trabalho. Você é amigo da lanchonete aí, bares, restaurantes, pessoal da padaria, pet shop, turma boa aí das lojas de eletrodomésticos ouvindo a programação, posto de combustíveis, pessoal da saúde aí também curtindo a programação Continental FM. Você é amigo taxista, alô, você é amigo do aplicativo, no carro, circulando e curtindo a programação da Continental FM. Essa rádio é demais!

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0: Jorge Henrique Rodrigo. 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
1: Essa música é bacana demais, da Rafaela Santos, Ó Se Eu Quisesse, na programação Continental FM. Tá tudo bem por aí, tudo certo com você? Me conta, como é que tá a vida, você tá fazendo o quê? Tá em casa, tá ouvindo a rádio? Tá trabalhando em casa, trabalhando no comércio local, você nas obras, turma boa aí das oficinas também curtindo a programação, quem mais, ô de Cavioli? Ah, tem gente no pet shop ouvindo a programação Continental FM, tô sabendo. Turma boa aí dos açougues também sintonizados na programação número 1, é a Continental FM com essas músicas que fazem bem pro coração e pra alma, que coisa boa. Intervalo rapidinho, eu volto já, fica aí.
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1: Cristiano Ronaldo resumiu uma noite histórica para ele com a seguinte frase: alguns achavam que eu já estava aposentado, mas ainda estou aqui porque eu acredito no meu trabalho. Pois é, foi assim que aos 41 anos, depois das críticas pela atuação discreta na estreia, que o camisa 7 respondeu da melhor maneira possível, com gols. Na vitória de Portugal por 5-0 sobre o Uzbequistão, Cristiano marcou duas vezes e se tornou o primeiro jogador da história a balançar as redes em 6 edições diferentes do Mundial. 2 décadas depois da primeira Copa, Cristiano Ronaldo segue sendo uma lenda. Eu sou Melina Calduro, de Miami, para o Acaerte em Campo.
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0: Jorge Mateus e a Cantada Boba, fechando muito bem a edição de hoje do Sotocas Top dessa quinta-feira. Não temos tempo para mais nada. Tô indo embora. Beijo no seu coração, muito obrigado pela sua sintonia. Nos falamos amanhã. Pode ser a partir do meio-dia, combinado, rotulado, carimbado. Até lá amanhã então. Tchau.
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2: O governo de Santa Catarina, por meio da Secretaria de Estado da Educação, divulga nesta quinta o resultado do concurso que oferece 10 mil vagas para professores, cargos administrativos do magistério e também para o quadro da rede estadual de ensino. As provas foram aplicadas em 24 de maio e mobilizaram mais de 102 mil candidatos no estado.
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2: Carlo Ancelotti exaltou a goleada da seleção brasileira por 3 a 0 sobre a Escócia na noite desta quarta-feira. A vitória garantiu a classificação do Brasil para a próxima fase da Copa do Mundo como líder do Grupo C. Após a partida, o técnico italiano elogiou a performance da equipe. Abre aspas.
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0: 5:08, 5:08. Vamos lá, hoje dia do quilo e ocupação de Fortaleza, da Fortaleza de Humaitá pelo general Osório na Guerra do Paraguai em 1869. 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Tamo junto. Muito obrigado pelo carinho da audiência. Trazendo a primeira sequência de hoje, Chiquita e Bordoneio, acertei na Mega Sena da Wilson.
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0: Diz aí pra nós, o que que tu vai fazer com essa bolada toda? Ha!
1: O que que eu vou fazer, canhoto? Vou pagar metade das minhas contas, né, tchê?
0: Mas e a outra metade? Ha!

0: Vamos lá, 5 horas e 23 minutos, aí musical, Fígado de Aço. Pela Copa do Mundo vão jogando Alemanha e Equador e vai, rapaz do céu, ó, 21 minutos, 1-1, mas aos 12 já estavam 1-1 também, Equador e Alemanha. Já pensou o Equador ser uma pedrinha no sapato da Alemanha? Exatamente, jogando também nesse mesmo horário tem Curaçao e Costa do Marfim. E às 20 horas tem Japão e Suécia e às 23 tem Paraguai e Austrália. Tá certo, obrigado pelo carinho da audiência. Tamo junto na melhor programação, rápido intervalo e a gente já volta.
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1: A mais do seu rádio, essa é a Continental. Obrigado pelo carinho da audiência, que bom ter você ligado e conectado com a gente. A melhor programação feita especialmente pra quem? Pra você. Banda Elite, fica ao vivo o sucesso bombando aqui nas ondas da Continental.

0: 18 minutos faltando para as 6, a rádio de todas as gerações. Fogo de Chão, Gigante do Laço e Rony Rangel no Clarão da Lua. Bom início de noite para você ligado com a gente. Vamos lá, trazendo mais informações relacionadas à Copa do Mundo. Nesse momento, estão jogando Equador e Alemanha 1-1 e Costa do Marfim vai vencendo a seleção de Curaçao por 1-0. Abre intervalo, fica ligado com a gente.
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6: 12 minutos faltando para as 6, a rádio de todas as gerações. Continental FM, tamo junto bombando nas ondas da melhor. Trazendo Garotos de Ouro, Bailanta Doce Sem Fim. Tamo junto.

0: 6:00. César Menotti e Fabiano, Sempre Seu Homem, Os Atuais, Mississippi, participação de Thalita e Elisa. A gente dá uma pausa na parte musical, vem aí momento de oração e fé com o padre Reginaldo Manzotti.
1: Quem sou eu?
2: Boa tarde, queridos filhos e filhas. No coração de Jesus e no coração de Maria, temos um lugar reservado. É o que estamos pedindo. Vamos juntos, diante do Senhor, apresentar nossas necessidades no final deste dia e dizer: eu vos consagro, eu vos entrego toda a humanidade e minha vida. Pai, Filho e Espírito Santo, amém. Ó meu Deus, no fim desta tarde, ofereço-vos, em união com o Santíssimo Coração de Jesus, todo o meu dia. Ofereço-vos, ó meu Deus, as orações, as obras. Ofereço-vos as alegrias deste dia. Ofereço-vos as decepções. Termino este dia, Senhor, colocando no coração de Jesus todas as minhas esperanças e tristezas, todas as minhas conquistas e decepções. Ó Deus, coloco no coração de Jesus todas as minhas vitórias e decepções, virtudes e fraquezas. Sagrado Coração de Jesus, sede a minha salvação. Sagrado Coração de Jesus, acolha no vosso coração estas pessoas que peço refúgio, consolo e a bênção. Sagrado Coração de Jesus, acolha a minha vida, minha família e toda a humanidade. Nossa Senhora, de muitos títulos e de muitos nomes, queremos invocá-la sob o título de Nossa Senhora do Perpétuo Socorro. Lembrai-vos, ó Puríssima Virgem Maria, que nunca se ouviu dizer que alguém, tendo recorrido a vós, tenha ficado sem socorro. Animado por esta verdade, seguro de vossa intercessão, ó Virgem das Virgens, a vós recorro, em vós me acolho, e gemendo sob o peso dos meus pecados, me coloco na vossa presença. Nossa Senhora do Perpétuo Socorro, não desprezeis as súplicas desta tarde, ó Mãe do Filho de Deus humanado. Dignai-vos de ouvir as minhas preces e alcançar, Mãe, o que vos rogo. Ave Maria, cheia de graça, o Senhor é convosco. Bendita sois vós entre as mulheres e bendito é o fruto do vosso ventre, Jesus. Santa Maria, Mãe de Deus, rogai por nós, pecadores, agora e na hora de nossa morte. Amém. Sagrado Coração de Jesus, tende piedade de nós. Nossa Senhora do Perpétuo Socorro, rogai por nós. Amém.
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4: O governo federal instituiu o Banco Nacional de Celulares com restrição. O decreto foi publicado no Diário Oficial da União e cria um sistema único para concentrar informações sobre celulares roubados, furtados ou recuperados em todo o território nacional.
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4: Cerca de 400 árvores frutíferas e nativas foram distribuídas na tarde de ontem no Ecoparque em uma ação da Prefeitura de Chapecó em parceria com a Polícia Militar Ambiental. A ação foi motivada para marcar o mês do meio ambiente, que é celebrado em junho.
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0: 6h21. Titãozinho e Chororó, saudade dela. É sempre quem tá apaixonado mesmo, hein? Chico Rei Paraná, Canarinho Prisioneiro. Boa noite pra você. Um abraço para todo mundo ligado com a gente. Maria Clara, boa tarde. Elisete dos Santos também tá ligado com a gente. Boa tarde, Luan Everaldo Antunes. Então tá. Bom fim de tarde pra vocês ligados com a gente. E vambora, até às 7, tamo junto agora, 6h22.
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3: Rádio de todas as gerações, 6:28. A melhor programação feita pra você aqui na Continental FM. Bom início de noite. Trazendo o Grupo Candeeiro, Valeirão Sambado. Vem com a gente.

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0: Os atuais, cantando Voarei. É, Jads e Jadson também, Diamante Bruto e Israel Novaes cantando Despacito, participação de Luiz Fonsi. Bom fim de tarde pra você ligado com a gente, 33470131, pra você participar, pra você interagir. Daqui a pouquinho tem a última sequência de hoje.
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3: Quatorze minutos faltando para as 7, a rádio de todas as gerações. Um ótimo início de noite para você ligado e conectado com a gente na nossa programação 14 para as 7. Rainha musical vai cantar, o pedreiro. Vamos que vamos, bom início de noite.

0: 7 horas em ponto, Tia Barbaridade cantando pra gente, Me Chama no Fole, João Paulo e Daniel cantando Louco de Desejo, fechando todas de mais uma edição do Balanço Continental, que tem a força e parceria de Lunar de Casa de Carnes, na Avenida Santa Catarina, saída pra Chapecó. 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Bom início de noite. Um forte abraço. Fiquem todos com Deus. E até mais. Tchau.
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1: A segunda rodada da fase de grupos do Mundial chegou ao fim e já começou a definir alguns rumos. 7 seleções já garantiram vaga antecipada no mata-mata. E são elas: México, Estados Unidos, Alemanha, Argentina, França, Noruega e Portugal. E essa rodada, ela foi marcada por atuações de destaque. Cristiano Ronaldo entrou para a história ao marcar em sua 6ª Copa do Mundo. Lionel Messi ampliou seus recordes com a Argentina. E as seleções tradicionais como a Alemanha e França confirmaram o favoritismo. Agora, a última rodada da fase de grupos vai definir os classificados restantes e os confrontos do mata-mata. Eu sou Melina Calduro, em Miami, para o Acaerte em Campo.
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1: Confirmado, partiu Houston. O Brasil terminou a fase de grupos com a liderança do grupo C e avançou para a segunda fase, a fase do mata-mata. A seleção venceu a Escócia ontem por 3-0 e agora o nosso adversário vai ser decidido hoje com o encerramento do grupo F. Como nós somos o líder da chave, nós vamos enfrentar o segundo colocado desse grupo. E o mistério acabou. Quem entrou na vaga do Rafinha entre os titulares foi o Rayan. Outra atração foi a presença do Neymar, que voltou a jogar, participou ali um pouco do segundo tempo, mas levou a torcida ao delírio. E o grande destaque da partida, mais uma vez, foi o Vini Júnior. 3 jogos do Brasil, 3 vezes o Vini ganhou. Eu sou Melina Calduro, em Miami, já arrumando minhas malas pra ir pra Houston, direto pro Acaerte em Campo.
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